0: e 3. 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
1: A Catedral de São Nicolau é um dos edifícios religiosos mais importantes do Mónaco e está intimamente ligada à família principesca. Foi aqui que, em 1956, se realizou o casamento do príncipe Rini III com a atriz norte-americana Grace Kelly. A catedral é também o local onde estão sepultados vários membros da família principesca, incluindo Grace Kelly e Rini III.

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1: Muitos gatos que não têm acesso ao exterior passam grande parte do dia a dormir ou a fazer atividades calmas, como pentear-se ou ver o que se passa ao seu redor. Nos gatos pouco ativos, é fácil entrar numa situação em que as calorias ingeridas ultrapassam as calorias gastas, com o consequente risco de acumular os excessos em forma de gordura corporal. O problema pode intensificar-se após a castração, pois o metabolismo do gato costuma diminuir, reduzindo ainda mais o gasto energético. Nesta situação, para conseguir que o gato mantenha o peso ideal, é importante adotar uma alimentação adequada e planear atividades diárias que ajudem o gato a manter-se ativo e em forma. O primeiro passo do plano consiste em aumentar a atividade na hora da refeição. Em vez de colocar a ração diária numa tigela para comida, pode estimular comportamentos relacionados com a alimentação, como a localização e a captura da presa. Por exemplo, pode espalhar a ração pelo chão, escondê-la em diferentes partes da casa, colocá-la num brinquedo oco, como uma bola ou uma garrafa de plástico pequena.

0: com buracos, coisas que o gato tenha de mexer para obter o seu alimento. Para os animais, o normal é trabalhar e investir tempo em atividades relacionadas com a caça, em vez de ter toda a comida concentrada num ponto e dedicar-se à alimentação por apenas poucos minutos por dia. Na próxima edição dos Animais de Companhia, continuamos a ajudá-lo a planear atividades diárias para ajudar o gato a manter-se ativo e em forma.
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1: O momento em que se sopram as velas do bolo de aniversário agrada a miúdos e a graúdos. E quantas mais velas, melhor. Contudo, sabe-se agora que este hábito pode estar a colocar em causa a saúde de todos. De acordo com o estudo da Universidade de Clemson, nos Estados Unidos, as velas não estão apenas a decorar o bolo e a simbolizar os anos de vida do ou da aniversariante. Estão também a encher o doce de bactérias e germes. Na investigação, recuperada pelos sites Bustle e Hello Jiggles, foram detectadas cerca de 3 mil bactérias nos bolos de aniversário de criança, especialmente depois das velas terem sido acesas e apagadas. Mas se quem faz anos estiver doente, o caso pode tornar-se ainda mais grave devido a uma maior propagação de germes e de possíveis vírus respiratórios. E não é apenas o hábito de soprar que pode colocar em causa a higiene das velas e a qualidade do bolo. O facto destas, por vezes, passarem de mão em mão antes de serem colocadas no bolo pode também contribuir para o aumento das bactérias no alimento. Mas como um bolo sem velas não tem a mesma graça, as duas publicações sugerem que estas sejam apagadas com o abanar de mãos ou que sejam colocadas à parte. Celebrar o aniversário com pequenos bolos individuais, como cupcakes, por exemplo, é também uma boa opção.
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4: Brother, I failed you. There was darkness growing within me.
5: Olá! As portas da nossa sala de cinema estão abertas para mais um Cinema 7. Hoje, em destaque, um filme de ação baseado num videojogo e uma comédia que junta Portugal e Brasil, baseada numa peça de teatro espanhola. Vamos então dar início ao Cinema 7 falando do filme Street Fighter.
6: One of combat. I don't fight anymore.
7: It's honestly the stupidest thing I've ever heard. Your brother Ken is in danger.
5: Em 1993, Ryu e Ken Masters, antigos companheiros de combate que há muito se afastaram, são aliciados pela misteriosa Chun-Li para participar no World Warrior Tournament, um torneio que coloca frente a frente os melhores lutadores do mundo. Mas o que parecia ser apenas mais uma competição depressa se transforma num confronto marcado por rivalidades antigas e combates cada vez mais violentos. Ryu e Ken acabam por descobrir que o torneio esconde uma conspiração com ramificações muito maiores do que suspeitavam.
8: You win.
9: Ain't no stopping me.
10: Oh, hell no!
11: This is about to get interesting.
12: I'm gonna kill you!
5: Street Fighter é uma aventura de artes marciais baseada no célebre videojogo da Capcom, realizado por Kitao Sakurai, que assina também o argumento em parceria com TJ Fixman, a partir de uma história de Dallan Munson e Gary Dauberman. Nos principais papéis, encontramos Noah Centineo, Jason Momoa ou Kalina Liang.
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14: Eu e a Inês, nós participamos de um clube e gostaríamos muito de vos convidar para fazer parte dele também.
15: Ah! Um clube?
14: É um clube diferente, é um clube de troca, é um clube de swing.
5: E passamos para a estreia de cinema nacional desta semana, que junta atores portugueses e brasileiros. O filme chama-se O Pecado Mora em Cima.
16: Que?
17: Talvez só sobre um iogurte vencido ou sobre duas pessoas que dividem o mesmo espaço e já não conseguem se comunicar.
5: Pedro e Inês são um casal de portugueses que vive o amor e o sexo de forma descomplexada. No apartamento por baixo do deles, vivem os brasileiros Yara e Lusa, um casal mais velho que, bastante a contragosto, começa a ouvir sons que lhes despertam a curiosidade, mas também suscitam muitas inseguranças em relação à sua própria vida conjugal. Quando um dia os quatro se juntam para um jantar, o que começa como um encontro descontraído, rapidamente se transforma em algo bastante desconfortável. Observar de perto a química entre Pedro e Inês acaba por realçar as fragilidades do relacionamento de Yara e Lusa. Com o avançar da noite, a conversa envereda por temas cada vez mais íntimos até culminar numa proposta inesperada: troca de casais e sexo em grupo.
18: Juntos.
19: Vocês me drogaram?
20: Eu não me lembro nem do meu último orgasmo.
19: Agudos finos, hã?
21: Eu sou influencer comportamental. Eu percebo de comunicação, ok?
5: Entre a comédia de costumes e de desconforto, O Pecado Mora em Cima é a adaptação luso-brasileira de Sentimental, em que o espanhol Cesc Gay levou ao grande ecrã sua própria peça de teatro e que foi também adaptado por Olivia Wilde no bem-sucedido filme O Convite. Realizado por Rui Pedro Sousa, segundo o argumento de Edson Ataíde, o filme reúne Pedro Carvalho, Inês Aires Pereira, Marisa Hort e Miguel Falabella.
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1: Todo Cambia é uma canção composta pelo autor chileno Julio Neumauser. Julio Neumauser foi um dos fundadores do grupo musical Cuila Payún, em Santiago do Chile, em 1965, um dos grupos representativos da Nueva Canción Chilena. Mas devido ao golpe militar protagonizado pelo general Augusto Pinochet, em 1973, ele foi obrigado a exilar-se na Europa, nomeadamente na Suécia, onde acabou por se estabelecer em 1975. Em 1982, compôs e gravou Todo Cambia, com o grupo Somos, para um álbum que não chegou a ser lançado oficialmente, mas que circulou no Chile clandestinamente. A letra, dedicada ao Chile, fala da mudança das coisas e das pessoas ao longo do tempo. Também se refere ao facto de que, embora tudo mude, o amor pelo seu país natal, o Chile, não muda. Nunca. Nela, Neumauser escreve: muda o superficial, muda também o profundo. Muda a forma de pensar, muda tudo neste mundo. Mas isso não muda o meu amor. Não importa o quão longe eu esteja, nem a memória, nem a dor do meu país e do meu povo. Em 1984, Mercedes Sosa gravou Todo Cambia para o seu álbum Será Possível El Sur, lançado pela Philips em 1985, numa versão que tornou a canção bastante popular.

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2: As primeiras horas após a compra de um novo dispositivo eletrónico são sempre um período de grande entusiasmo, onde tentamos descobrir tudo o que é possível fazer com este novo brinquedo. Isto é especialmente verdade no que diz respeito à tecnologia de consumo, como é o caso dos iPads da Apple. No entanto, com tantas opções disponíveis, pode ser difícil, sobretudo no começo, entender tudo o que tem à sua disposição. Pois bem, o site BGR decidiu dar uma ajuda e ofereceu 10 regras que o vão ajudar a saber tudo o que tem à disposição e quais as funcionalidades, mais ou menos conhecidas, que poderá usar para tirar o máximo partido do seu novo iPad. Eis essas 10 dicas. Aproveite as aplicações com janela. Fixe apps com ecrã do iPhone no topo do ecrã. Pratique gestos avançados para navegar no iPad para selecionar múltiplos itens ou usar atalhos. Use o iPad como um segundo ecrã para o seu Mac. Use o Stage Manager para lidar com múltiplas tarefas em simultâneo. Aprenda a usar e personalize a sua dock com as suas apps mais usadas. Aprenda a usar a caneta Apple Pencil. Crie substituições de texto para escrever mais rapidamente. Personalize a aplicação Ficheiros para se adequar ao seu estilo. Altere as definições de ecrã e o ecrã Home conforme as suas preferências. E por fim, ative o limite de bateria para 80% para poder aumentar a longevidade deste componente.
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0: 22 horas.
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1: Quando falamos sobre as finanças, é importante lembrar que não é apenas o gestor que lida com o dinheiro, principalmente em relação às PMEs. O facto é que muitos colaboradores acabam por realizar também essas operações. Por isso, é muito importante que eles tenham consciência sobre a importância de cada um dos registros efetuados. Um erro muito comum em algumas empresas é a falta de uma cultura organizacional forte que tenha como base a prestação de contas. É muito importante que os colaboradores, do recepcionista ao entregador, saibam exatamente a importância de registar as operações realizadas.
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1: Caminhar e andar de bicicleta são duas formas simples de melhorar a nossa saúde e, ao mesmo tempo, reduzir a poluição. A atividade física regular ajuda a fortalecer o coração, melhora a resistência, contribui para o controlo do peso e pode também aliviar o stress. Muitas vezes, usamos o automóvel para percorrer distâncias que poderiam ser feitas a pé. Ir à padaria, ao café, às compras ou tratar de um assunto próximo pode ser uma oportunidade para deixar o carro parado. Se a distância for maior, os transportes públicos, a bicicleta ou a partilha de boleias são alternativas a considerar. Além dos benefícios para a saúde, cada deslocação que fazemos sem recorrer ao automóvel pode significar menos emissões de gases poluentes, menos ruído e menos congestionamento. A próxima vez que tiver de sair, pergunte a si próprio: preciso mesmo de levar o carro? Talvez a melhor viagem seja aquela que fazemos com os nossos próprios pés.
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Ora foi que certo dia o homem eclipsou-se. A data. Digam a data. A datazinha, faz favor. Qual data? Foi por decreto que o homem se eclipsou? Foi só manobras, perdisse? 1, 2, 3 e pronto. É noite que nem a lua apareça, seja de que lado for. Uns seguraram-se logo, eram espertos, bem se viu. Outros caíram ao mar com cabeça, pernas e tudo. Quanto a mim, perdi a calma, fiquei desaparafusado. Tradição, cultura, estilo, certeza, amigos, fatiota, tudo fora do seu sítio. Um desaparafuso terrível. Segurem-me, camaradas. Sinto pernas a boiar, cheiro

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2: Poejo é uma erva conhecida principalmente pelas suas propriedades medicinais. Trata-se de um eficaz expectorante natural, indicado para curar diversos males do sistema respiratório. Com ele, desobstrui as vias nasais por completo e ainda aproveita toda a riqueza do seu aroma, que é de dar água na boca. O poejo é um poderoso expectorante, porque o mentol, composto orgânico presente na planta, é eficiente para eliminar as secreções que se acumulam no pulmão. Por isso, ele auxilia no tratamento de doenças respiratórias como asma, bronquite, entre outras. Esta planta é considerada um sedativo e relaxante natural ao corpo e à mente. Por isso, ao ajudar o corpo a relaxar, ela melhora a qualidade do sono, sendo muito indicada para quem sofre de insónias. Ainda pode ser útil para quem é muito estressado ou ansioso.
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0: 3 e 2. 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
6: 96.

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1: No dia 14 de outubro de 1847, nascia o escultor português Soares dos Reis. Em 1911, o Museu Portuense, instalado no edifício do Convento de Santo António, atual edifício da Biblioteca Pública Municipal do Porto, passou a chamar-se Museu Soares dos Reis, em homenagem ao escultor. Grande parte do seu espólio faz parte da coleção do museu. No contínuo reconhecimento do estatuto de este artista, em 1948, uma escola industrial do Porto, a partir da publicação do Estatuto do Ensino Técnico-Profissional e porque passou a ministrar cursos especializados de índole artística, passou a denominar-se Escola de Artes Decorativas de Soares dos Reis, a atual Escola Artística de Soares dos Reis. Também lhe foi reconhecido o nome no Jardim Soares dos Reis, em Mafamude, Vila Nova de Gaia. A 14 de outubro de 1947, o piloto norte-americano Charles Yeager realizava o primeiro voo supersónico. A velocidade supersónica refere-se a qualquer velocidade acima de 1.469 km por hora e até 6.120 km por hora ao nível da água do mar. Quando um objeto se move a velocidades acima da velocidade do som, significa que está acima de Mach 1, 1.224 km por hora. Se estiver acima de 2.448 km por hora, Mach 2 e assim sucessivamente. Velocidades superiores a 6.120 km por hora, ou Mach 5, são definidas como hiperbólicas.
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0: Quanto à temperatura, Pombal registra agora 13 graus.

Os municípios portugueses têm vindo a reclamar mais descentralização com as competentes transferências financeiras e mesmo o avanço com o processo de regionalização, de acordo, aliás, com o que se encontra previsto na Constituição. Nos últimos 50 anos, muitas foram as tentativas para estabelecer regiões administrativas que pudessem descentralizar competências do Governo Central. Desde os últimos anos do anterior regime, foram sendo aprovadas algumas leis-quadro que têm vindo a transferir algumas das competências governativas para o poder local, embora sempre ao arrepio dos municípios. Estas iniciativas têm sido rejeitadas pelo PSD, CDS, PP e Chega, ao contrário dos restantes partidos mais à esquerda, PS, LIVRE, PCP e JPP, que defendem a realização de um novo referendo. Defende o governo de Luís Montenegro que a descentralização tem vindo a ser feita. De algum modo, o princípio descentralizador avançou. As 5 comissões de coordenação regional, CCRD do Norte, do Centro, de Lisboa, Val do Tejo, Alentejo e Algarve, viram os seus poderes reforçados e os seus órgãos dirigentes foram escolhidos pelo PSD e PS. Mas a maioria dos seus membros foi indicada pelo governo. Não há representatividade direta dos eleitores das respectivas regiões, nem independência em relação ao poder central. Acompanhei as diversas iniciativas que levaram ao referendo de 1998 e que previam a criação de 8 regiões administrativas. Se fossem aprovadas pelos portugueses, tal processo levaria à descentralização de competências para as regiões e municípios, reforçando a participação democrática, a transparência e contribuiria para a coesão nacional que, dizia-se, e está hoje confirmado, está posta em causa por um país a 2 velocidades, em que todo o interior envelhece e as periferias e metropolitanas se degradam progressivamente, numa tendência que se vem acentuando ao longo dos anos de poder local democrático e dos vários anos de utilização de fundos comunitários. A descentralização e a desburocratização são requisitos de competitividade portuguesa no espaço europeu, promovendo uma saudável dinâmica interregional, dizia-se em 1998. Citando alguns apontamentos que guardei dessa época. Cito: a descentralização e a desburocratização serão um fator de coesão e solidariedade nacional ao permitir apoiar as regiões do país com menores índices de desenvolvimento. Permitirão a melhoria da qualidade de vida nas áreas metropolitanas pelo planeamento e pela coordenação de atuações nos transportes, na educação, no urbanismo, na localização de serviços públicos e nos investimentos privados. Fim de citação. Ao contrário do que sucede com a atual descentralização para as CCRs, a regionalização forçará uma profunda reforma democrática do Estado, obrigando a um modelo unitário de organização dos diversos departamentos desconcentrados do Estado. Em 1998, a Comissão de Apoio à Reestruturação do Equipamento e da Administração do Território, através do gabinete do Alto Comissário, defendendo a regionalização, também advertia, cito: a instituição das regiões administrativas não é uma varinha de condão que milagrosamente acaba com o déficit da cidadania, a desertificação de 2/3 do território nacional ou a degradação urbana de Lisboa e arredores. Mas as decisões de localização de equipamentos, de realização de investimentos públicos e as ações de promoção da qualidade de vida de todos nós passam a ter rostos conhecidos aos quais podemos pedir contas sem que se escondam atrás do manto diáfano do sigilo profissional ou das ordens superiores e que, em qualquer caso, podemos mandar cuidar dos netos nas eleições seguintes. O ministro da Economia e da Coesão Territorial, Castro Almeida, afirmava há pouco tempo que a regionalização ocorrerá quando o povo quiser, destacando que a decisão sobre a realização do referendo cabe ao Parlamento, só que as várias iniciativas para relançar o processo têm enfrentado desafios no Parlamento, com algumas propostas a serem rejeitadas. Há uns meses, aqui neste mesmo espaço, defendi com a regionalização teria sido possível dar uma melhor resposta à tragédia que a tempestade Christine trouxe à região centro. Dizia, então, que acreditava estarmos numa boa altura para reiniciar a discussão sobre a regionalização do país. Lembrava que no referendo realizado em 1998, o não ganhou por margens entre os 60% e 70%, com exceção do Alentejo onde o Sif foi ganhador. Quase 3 décadas depois, todos ganharíamos com a nova discussão sobre o tema e talvez mesmo um novo referendo se fosse essa a decisão do Parlamento. Continuo a acreditar que, sem uma posição concreta sobre as suas virtualidades, a regionalização é uma exigência democrática com mais proximidade, responsabilidade e transparência inscrita na nossa Constituição da República. Acredito que a decisão final sobre a sua implementação dependerá, lá mais para diante, da vontade política e da participação dos cidadãos, talvez numas futuras eleições para a Assembleia da República, isto se os eleitores assim o entenderem.

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1: A Catedral de São Nicolau é um dos edifícios religiosos mais importantes do Mónaco e está intimamente ligada à família principesca. Foi aqui que, em 1956, se realizou o casamento do príncipe Rini III com a atriz norte-americana Grace Kelly. A catedral é também o local onde estão sepultados vários membros da família principesca, incluindo Grace Kelly e Rini III. Construída em estilo romano-bizantino, a catedral é atualmente um dos locais históricos mais visitados do Principado. A ligação a Grace Kelly tornou este espaço ainda mais conhecido internacionalmente e mantém viva a memória de uma das figuras mais famosas da história do Mónaco.
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1: Muitos gatos que não têm acesso ao exterior passam grande parte do dia a dormir ou a fazer atividades calmas, como pentear-se ou ver o que se passa ao seu redor. Nos gatos pouco ativos, é fácil entrar numa situação em que as calorias ingeridas ultrapassam as calorias gastas, com o consequente risco de acumular os excessos em forma de gordura corporal. O problema pode intensificar-se após a castração, pois o metabolismo do gato costuma diminuir, reduzindo ainda mais o gasto energético. Nesta situação, para conseguir que o gato mantenha o peso ideal, é importante adotar uma alimentação adequada e planear atividades diárias que ajudem o gato a manter-se ativo e em forma. O primeiro passo do plano consiste em aumentar a atividade na hora da refeição. Em vez de colocar a ração diária numa tigela para comida, pode estimular comportamentos relacionados com a alimentação, como a localização e a captura da presa. Por exemplo, pode espalhar a ração pelo chão, escondê-la em diferentes partes da casa, colocá-la num brinquedo oco, como uma bola ou uma garrafa de plástico pequena com buracos, coisas que o gato tenha de mexer para obter o seu alimento. Para os animais, o normal é trabalhar e investir tempo em atividades relacionadas com a caça, em vez de ter toda a comida concentrada num ponto e dedicar-se à alimentação por apenas poucos minutos por dia. Na próxima edição dos Animais de Companhia, continuamos a ajudá-lo a planear atividades diárias para ajudar o gato a manter-se ativo e em forma.
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4: Brother, I failed you. There was darkness growing within me.
5: Olá! As portas da nossa sala de cinema estão abertas para mais um Cinema 7. Hoje, em destaque, um filme de ação baseado num videojogo e uma comédia que junta Portugal e Brasil, baseada numa peça de teatro espanhola. Vamos então dar início ao Cinema 7 falando do filme Street Fighter.
4: One of combat. I don't fight anymore.
6: It's honestly the stupidest thing I've ever heard. Your brother Ken is in danger.
5: Em 1993, Ryu e Ken Masters, antigos companheiros de combate que há muito se afastaram, são aliciados pela misteriosa Chun-Li para participar no World Warrior Tournament, um torneio que coloca frente a frente os melhores lutadores do mundo. Mas o que parecia ser apenas mais uma competição, depressa se transforma num confronto marcado por rivalidades antigas e combates cada vez mais violentos. Ryu e Ken acabam por descobrir que o torneio esconde uma conspiração com ramificações muito maiores do que suspeitavam.
7: You win.
8: Ain't no stopping me.
7: Oh, hell no!
9: This is about to get interesting.
10: I'm gonna kill you!
5: Street Fighter é uma aventura de artes marciais baseada no célebre videojogo da Capcom, realizado por Kitao Sakurai, que assina também o argumento em parceria com TJ Fixman, a partir de uma história de Dallan Munson e Gary Dauberman. Nos principais papéis, encontramos Noah Centineo, Jason Momoa ou Kalina Liang.
11: Cinema 7. Eu e a Inês, nós participamos de um clube e gostaríamos muito de vos convidar para fazer parte dele também.
12: Ah! Um clube?
11: É um clube diferente, é um clube de troca, é um clube de swing.
5: E passamos para a estreia de cinema nacional desta semana, que junta atores portugueses e brasileiros. O filme chama-se O Pecado Mora em Cima.
13: Que? Talvez só sobre um iogurte vencido ou sobre duas pessoas que dividem o mesmo espaço e já não conseguem se comunicar. Boa noite!
14: Brigadeiros!
5: Pedro e Inês são um casal de portugueses que vive o amor e o sexo de forma descomplexada. No apartamento por baixo deles vivem os brasileiros Yara e Lusa, um casal mais velho que, bastante a contragosto, começa a ouvir sons que lhes despertam a curiosidade, mas também suscitam muitas inseguranças em relação à sua própria vida conjugal. Quando um dia os quatro se juntam para um jantar, o que começa como um encontro descontraído rapidamente se transforma em algo bastante desconfortável. Observar de perto a química entre Pedro e Inês acaba por realçar as fragilidades do relacionamento de Yara e Lusa. Com o avançar da noite, a conversa envereda por temas cada vez mais íntimos até culminar numa proposta inesperada: troca de casais e sexo em grupo.
13: Juntos.
15: Vocês me drogaram?
13: Eu não me lembro nem do meu último orgasmo.
15: Acabou dos filhos, hã?
16: Eu sou influencer comportamental. Eu percebo de comunicação, ok?
5: Entre a comédia de costumes e de desconforto, O Pecado Mora em Cima é a adaptação luso-brasileira de Sentimental, em que o espanhol Cesc Gay levou ao grande ecrã sua própria peça de teatro e que foi também adaptado por Olivia Wilde no bem-sucedido filme O Convite. Realizado por Rui Pedro Sousa, segundo o argumento de Edson Ataíde, o filme reúne Pedro Carvalho, Inês Aires Pereira, Marisa Hort e Miguel Falabella.
15: Depois da missa. 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
2: O sexto marcado com sucesso a partir do ponto mais alto foi alcançado por um grupo de amigos que se auto-intitularam os Do It Perfect. A proeza foi alcançada a partir de uma altura de uns incríveis 162 metros e 45 centímetros, mas os Do It Perfect não ficaram por aqui. Durante uma sessão de gravação para o seu canal do YouTube, conseguiram a proeza de quebrar 11 recordes mundiais, todos relacionados com a marcação de cestos de basquetebol. Para assistir ao vídeo no YouTube, poderá fazer a pesquisa através da palavra-chave Do It Perfect.
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0: depende só de si lutar pelo que quer, não dos outros. Há que lutar pelo que sonha e fazer acontecer. Não há outra hipótese. Se não o fizer, ninguém vai fazer por si. Tem que tentar com todas as suas forças e energia. É necessário que tenhamos metas e objetivos bem claros, pois sem uma orientação para a ação, os sucessos não se realizam. Quando sabemos o que queremos, dedicamos com mais assertividade a nossa energia, o nosso tempo e o nosso conhecimento a tudo aquilo que desejamos conquistar. Ao realizarmos os nossos sonhos, reforçamos o nosso valor, a nossa autoestima, tornamos-nos pessoas melhores e mais capazes de apreciar tudo aquilo que a vida tem para nos oferecer. Pense nisto e seja feliz.
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2: Poejo é uma erva conhecida principalmente pelas suas propriedades medicinais. Trata-se de um eficaz expectorante natural, indicado para curar diversos males do sistema respiratório. Com ele, desobstrui as vias nasais por completo e ainda aproveita toda a riqueza do seu aroma, que é de dar água na boca. O poejo é um poderoso expectorante, porque o mentol, composto orgânico presente na planta, é eficiente para eliminar as secreções que se acumulam no pulmão. Por isso, ele auxilia no tratamento de doenças respiratórias como asma, bronquite, entre outras. Esta planta é considerada um sedativo e relaxante natural ao corpo e à mente. Por isso, ao ajudar o corpo a relaxar, ela melhora a qualidade do sono, sendo muito indicada para quem sofre de insónias. Ainda pode ser útil para quem é muito estressado ou ansioso.
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1: As primeiras horas após a compra de um novo dispositivo eletrónico são sempre um período de grande entusiasmo, onde tentamos descobrir tudo o que é possível fazer com este novo brinquedo. Isto é especialmente verdade no que diz respeito à tecnologia de consumo, como é o caso dos iPads da Apple. No entanto, com tantas opções disponíveis, pode ser difícil, sobretudo no começo, entender tudo o que tem à sua disposição. Pois bem, o site BGR decidiu dar uma ajuda e ofereceu 10 regras que o vão ajudar a saber tudo o que tem à disposição e quais as funcionalidades, mais ou menos conhecidas, que poderá usar para tirar o máximo partido do seu novo iPad. Eis essas 10 dicas. Aproveite as aplicações com janela. Fixe apps com o ecrã do iPhone no topo do ecrã. Pratique gestos avançados para navegar no iPad para selecionar múltiplos itens ou usar atalhos. Use o iPad como um segundo ecrã para o seu Mac. Use o Stage Manager para lidar com múltiplas tarefas em simultâneo. Aprenda a usar e personalize a sua dock com as suas apps mais usadas. Aprenda a usar a caneta Apple Pencil. Crie substituições de texto para escrever mais rapidamente. Personalize a aplicação Ficheiros para se adequar ao seu estilo. Altere as definições de ecrã e o ecrã Home conforme as suas preferências. E, por fim, ative o limite de bateria para 80% para poder aumentar a longevidade deste componente.
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Militar, protagonizado pelo general Augusto Pinochet, em 1973, ele foi obrigado a exilar-se na Europa, nomeadamente na Suécia, onde acabou por se estabelecer em 1975. Em 1982, compôs e gravou Todo Cambia, com o grupo Somos, para um álbum que não chegou a ser lançado oficialmente, mas que circulou no Chile clandestinamente. A letra, dedicada ao Chile, fala da mudança das coisas e das pessoas ao longo do tempo. Também se refere ao facto de que, embora tudo mude, o amor pelo seu país natal, o Chile, não muda. Nunca. Nela, no Mauser escreve: muda o superficial, muda também o profundo. Muda a forma de pensar, muda tudo neste mundo. Mas isso não muda o meu amor. Não importa o quão longe eu esteja, nem a memória, nem a dor do meu país e do meu povo. Em 1984, Mercedes Sosa gravou Todo Cambia para o seu álbum Será Possível El Sur, lançado pela Philips em 1985, numa versão que tornou a canção bastante popular.

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4: 7:25.

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1: Pai e filho condenados no Tribunal de Leiria à prisão efetiva por roubo e furto em Pombal. Saiba mais pormenores já a seguir.
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1: O Tribunal Judicial de Leiria condenou esta semana à prisão efetiva pai e filho pela coautoria de um crime de roubo consumado e um crime de furto tentado, segundo o acórdão ao qual a Lusa teve acesso. O coletivo de juízas condenou ambos detidos preventivamente na pena única de 2 anos de prisão, recusando, nos 2 casos, suspender a execução da pena e não permitir que esta fosse cumprida em regime de permanência na habitação. Nos factos provados, lê-se que na manhã de 4 de novembro do ano passado, os arguídos de 40 e 18 anos decidiram apropriar-se de qualquer um dos veículos estacionados no parque de um hipermercado de Pombal, onde tentaram furtar uma viatura. Enquanto o pai vigiava o local, o filho destrancou um carro e tentou pô-lo a trabalhar através de ligação direta, sem sucesso. Depois de verificarem se algum dos veículos estacionados estava destrancado, acabaram por abandonar o local em direção ao parque de estacionamento de outro hipermercado, adianta o acórdão. Segundo o documento, os arguídos tentaram, nesse segundo parque, abrir as portas de diversas viaturas, o que não conseguiram, mas avistaram uma mulher de 72 anos a sair do hipermercado em direção ao seu carro. Enquanto o pai vigiava o local, o filho apercebeu-se que a condutora estava sozinha e seguiu-a. Quando a condutora estava dentro do carro, o arguído mais novo bateu com uma das mãos no vidro da porta do lado do passageiro, ao mesmo tempo que tentou abrir a porta, tendo aquela, por pensar que o jovem pretendia alguma informação, aberto a porta do passageiro. Nesse momento, o arguído debruçou-se para o interior da viatura, apoiou-se no banco do passageiro e gritou expressões que a condutora não compreendeu, ao mesmo tempo que cerrou o punho e, fazendo uso da força física, direcionou-o contra o rosto da mesma com a intenção de a atingir, mas não conseguiu porque aquela se afastou. O Tribunal Coletivo deu ainda como provado, entre outros aspectos, que a condutora, com medo, saiu do carro deixando a chave na ignição enquanto gritava por socorro. O arguído acabou por entrar para o lugar do condutor e ligou o motor, mas após ter circulado menos de 2 metros, o motor deixou de funcionar, refere o acórdão, adiantando que os dois acabaram por sair do parque. O acórdão acrescenta que o pai viajou para Portugal, onde estava há 2 dias, com 4 menores, o filho arguído e a namorada deste, de 13 anos, e outros 2 com 13 e 15 anos à data. Para a determinação das penas, o coletivo de juízas teve em consideração as fortes exigências de prevenção geral que se fazem sentir, atenta à frequência com que ocorrem este tipo de ilícitos, geradores de insegurança e alarme social, e de que a comarca de Leiria não é exceção. O diferente grau de participação dos arguídos, assim como a diferente idade e natural responsabilidade de cada um deles, a assunção parcial dos factos por parte do filho, mas não em audiência, e sem que tenha demonstrado juízo de autocensura, a ausência de antecedentes criminais ou a situação pessoal dos arguídos, que permite concluir pela total desinserção dos mesmos no país. Uma equipa de emergência dos Bombeiros de Soura realizou um parto no interior de uma ambulância na Autoestrada 1, no quilómetro 168, no sentido sul-norte, pelas 10 horas e 11 minutos da manhã de ontem. A ocorrência iniciou-se às 9h25, quando a equipa foi acionada para atender uma vítima em trabalho de parto naquela localização. Perante a evolução do trabalho de parto, a equipa prestou a assistência necessária até ao nascimento do bebê, um menino a quem foi dado o nome de Bernardo, cujos pais são residentes em Pombal. Após o parto, foram assegurados os cuidados imediatos à mãe e ao recém-nascido, bem como a respectiva vigilância clínica. Posteriormente, mãe e bebê foram transportados para a maternidade Bissaia Barreto, em Coimbra, onde ficaram sob os cuidados da equipa de saúde para acompanhamento e continuidade da assistência. A Polícia Judiciária está a investigar a morte de uma mulher encontrada no interior de uma viatura nas Caldas da Rainha, vítima de ferimentos com arma de fogo, informou fonte desta polícia. A mulher foi encontrada morta no interior da viatura, na qual se encontrava também um homem com ferimentos leves e que foi transportado para o Hospital das Caldas da Rainha, disse a agência Lusa, fonte do Comando Subregional do Oeste de Operações de Socorro. Contactada pela Lusa, fonte da Polícia Judiciária de Leiria, confirmou que o caso está ainda em investigação, escusando-se adiantar se confirmam suspeitas de homicídio. O alerta para as autoridades foi dado às 11h41 de ontem, quando foram detectados no interior do veículo uma vítima mortal com ferimentos provocados por arma de fogo e um homem também com ferimentos deste tipo de arma, os quais foram considerados ligeiros, explicou a mesma fonte. A viatura encontrava-se estacionada num terreno junto à Estrada Nacional 360, que liga Caldas da Rainha à Foz do Arelho, na zona da Quinta do Negrelho. No local estiveram 17 operacionais, apoiados por 8 veículos dos bombeiros das Caldas da Rainha, a viatura médica de emergência e reanimação das Caldas da Rainha, PSP e Polícia Judiciária. E assim termina este serviço noticioso. Fique bem, continue na nossa companhia.
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2: Olá, sou o Paulo Gonçalves Vilagã. Gostava de ver Alphaville.

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1: No dia 14 de outubro de 1847, nascia o escultor português Soares dos Reis. Em 1911, o Museu Portuense, instalado no edifício do Convento de Santo António, atual edifício da Biblioteca Pública Municipal do Porto, passou a chamar-se Museu Soares dos Reis, em homenagem ao escultor. Grande parte do seu espólio faz parte da coleção do museu. No contínuo reconhecimento do estatuto de este artista, em 1948, uma escola industrial do Porto, a partir da publicação do Estatuto do Ensino Técnico-Profissional e porque passou a ministrar cursos especializados de índole artística, passou a denominar-se Escola de Artes Decorativas de Soares dos Reis, a atual Escola Artística de Soares dos Reis. Também lhe foi reconhecido o nome no Jardim Soares dos Reis, em Mafamude, Vila Nova de Gaia. A 14 de outubro de 1947, o piloto norte-americano Charles Yeager realizava o primeiro voo supersónico. A velocidade supersónica refere-se a qualquer velocidade acima de 1.469 km por hora e até 6.120 km por hora ao nível da água do mar. Quando um objeto se move a velocidades acima da velocidade do som, significa que está acima de Mach 1, 1.224 km por hora. Se estiver acima de 2.448 km por hora, Mach 2 e assim sucessivamente. Velocidades superiores a 6.120 km por hora, ou Mach 5, são definidas como hiperbólicas.
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3: Está no ar mais um Cinema 7, com sugestões para que aproveite bem o fim de semana no Conselho de Pombal. E começamos então com o teatro, esta sexta-feira, a partir das 21h30, no Auditório Municipal de Pombal, pode assistir à peça Álbum de Família, de Lúcia Pires, parte da fotografia como território de memória, explorando a infância, as suas marcas e as narrativas que persistem no tempo. O custo do bilhete é de 3€ e o espetáculo é para maiores de 14 anos. Depois, no sábado e domingo, vai haver teatro nas freguesias, com apresentações de três grupos oriundos do Conselho de Pombal. Assim, no sábado, às 21h30, o Gata Júnior, de Almagreira, leva a peça Almagra em direto à Associação Desportiva e Ação Cultural da Charneca. À mesma hora, o Teatro Amador de Pombal estará na Associação Cultural Recreativa e Desportiva do Lourissal, para apresentar a sua última peça, Reunião. E no domingo, às 17 horas, é a vez da Cersei Pon ir a Vermoil, ao auditório da Filarmónica Vermoilense, apresentar Aqui Há um País. Todos estes espetáculos têm um custo de entrada de 2€. Este fim de semana, a Casa Varela de Pombal vai estar entretida com o Art and Play, uma jam de jogos que combina artistas de diferentes disciplinas com desenvolvedores de jogos num ambiente vibrante e colaborativo, convidando-os a embarcar numa jornada transformadora de exploração criativa. O objetivo principal é que cada equipa crie um jogo utilizando a arte criada pelo artista. O evento termina com uma grande apresentação de todos os jogos a um público entusiasmado de desenvolvedores, artistas e entusiastas de jogos. No sábado, às 15 horas, prosseguem os ciclos de conferências História e Património da Redinha, desta vez com a palestra A Talha Dourada do Altar-Mor da Igreja de São Francisco da Redinha, testemunho do barroco joanino em Terras de Sicó. A conferência é na sede da Junta de Freguesia da Redinha e tem entrada livre. Já na Biblioteca Municipal de Pombal, às 15h30 de sábado, acontece mais uma brinquedoteca. A iniciativa, que tem o compromisso de proporcionar momentos de aprendizagem, de aquisição de conhecimentos, de desenvolvimento pessoal, de criação de relações saudáveis de forma natural e divertida, em família ou individualmente. É destinada a famílias com crianças dos 7 aos 10 anos. Também no sábado, no Teatro Cine de Pombal, na Galeria 1, é inaugurada a exposição Ex Situ, do pombalense João Ribeiro. Ex Situ é a expressão do latim que significa fora do lugar de origem e dá nome à quarta exposição individual de João Ribeiro. Reunindo obras inspiradas numa viagem pela Ásia, a exposição apresenta

0: de pinturas construídas a partir de tecidos recolhidos em 6 países e de memórias, fotografias e experiências vividas pelo artista. Também no sábado, às 21 horas, o Clube de Cicloturismo de Pombal realiza a iniciativa Pedalar o Fado, que acontece na Sala Jardim do Centro de Transportes de Pombal. Liliana Luz é a fadista convidada, que será acompanhada pelos irmãos João e Ricardo Silva na viola de fado e na guitarra portuguesa. O custo da entrada é de 25 euros, que inclui a ceia com entradas, caldo verde e enchidos grelhados. Quanto ao futebol, na divisão de honra, vai-se jogar a 5ª jornada, destacando-se o derby do Conselho de Pombal entre o Grupo Desportivo da Ilha e o Guiense, que se joga sábado às 20h30 no Campo das Lagoas, na Ilha. No domingo, às 15h, no Campo Armindo Lopes Carolino, em Flandes, o Sporting Pombal recebe o Peniche. Na 1ª Divisão Distrital Série A, em destaque estão as partidas Moita do Boi a Velarense, Arcuda a Alveiazre e Pelariga Caseirinhos, que se vão jogar no domingo a partir das 15 horas. Eram estas então as sugestões que tinha para si. Se tiver algum evento que queira destacar na sua terra, pode-nos fazer chegar essa informação através da nossa página de Facebook ou então por e-mail para geral@pombal97.com. Aproveite estas sugestões e viva a cultura e o desporto no seu concelho.
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3: Os municípios portugueses têm vindo a reclamar mais descentralização com as competentes transferências financeiras e mesmo o avanço com o processo de regionalização, de acordo, aliás, com o que se encontra previsto na Constituição. Nos últimos 50 anos, muitas foram as tentativas para estabelecer regiões administrativas que pudessem descentralizar competências do Governo Central. Desde os últimos anos do anterior regime, foram sendo aprovadas algumas leis-quadro que têm vindo a transferir algumas das competências governativas para o poder local, embora sempre ao arrepio dos municípios. Estas iniciativas têm sido rejeitadas pelo PSD, CDS, PP e Chega, ao contrário dos restantes partidos mais à esquerda, PS, LIVRE, PCP e JPP, que defendem a realização de um novo referendo. Defende o governo de Luís Montenegro que a descentralização tem vindo a ser feita. De algum modo, o princípio descentralizador avançou. As 5 Comissões de Coordenação Regional, CCRD do Norte, do Centro, de Lisboa, Val do Tejo, Alentejo e Algarve, viram os seus poderes reforçados e os seus órgãos dirigentes foram escolhidos pelo PSD e PS. Mas a maioria dos seus membros foi indicada pelo governo. Não há representatividade direta dos eleitores das respectivas regiões, nem independência em relação ao poder central. Acompanhei as diversas iniciativas que levaram ao referendo de 1998 e que previam a criação de 8 regiões administrativas. Se fossem aprovadas pelos portugueses, tal processo levaria à descentralização de competências para as regiões e municípios, reforçando a participação democrática, a transparência e contribuiria para a coesão nacional que, dizia-se, e está hoje confirmado, está posta em causa por um país a 2 velocidades, em que todo o interior envelhece e as periferias e metropolitanas se degradam progressivamente, numa tendência que se vem acentuando ao longo dos anos de poder local democrático e dos vários anos de utilização de fundos comunitários. A descentralização e a desburocratização são requisitos de competitividade portuguesa no espaço europeu, promovendo uma saudável dinâmica interregional, dizia-se em 1998. Citando alguns apontamentos que guardei dessa época. Cito: a descentralização e a desburocratização serão um fator de coesão e solidariedade nacional ao permitir apoiar as regiões do país com menores índices de desenvolvimento. Permitirão a melhoria da qualidade de vida nas áreas metropolitanas pelo planeamento e pela coordenação de atuações nos transportes, na educação, no urbanismo, na localização de serviços públicos e nos investimentos privados. Fim de citação. Ao contrário do que sucede com a atual descentralização para as CCRs, a regionalização forçará uma profunda reforma democrática do Estado, obrigando a um modelo unitário de organização dos diversos departamentos desconcentrados do Estado. Em 1998, a Comissão de Apoio à Reestruturação do Equipamento e da Administração do Território, através do gabinete do Alto Comissário, defendendo a regeneração, também advertia, cito: a instituição das regiões

administrativas não é uma varinha de condão que milagrosamente acaba com o déficit da cidadania, a desertificação de 2/3 do território nacional ou a degradação urbana de Lisboa e arredores. Mas as decisões de localização de equipamentos, de realização de investimentos públicos e as ações de promoção da qualidade de vida de todos nós passam a ter rostos conhecidos, aos quais podemos pedir contas, sem que se escondam atrás do manto diáfano do sigilo profissional ou das ordens superiores e que, em qualquer caso, podemos mandar cuidar dos netos nas eleições seguintes. O ministro da Economia e da Coesão Territorial, Castro Almeida, afirmava há pouco tempo que a regionalização ocorrerá quando o povo quiser, destacando que a decisão sobre a realização do referendo cabe ao Parlamento, só que as várias iniciativas para relançar o processo têm enfrentado desafios no Parlamento, com algumas propostas a serem rejeitadas. Há uns meses, aqui neste mesmo espaço, defendi que com a regionalização teria sido possível dar uma melhor resposta à tragédia que a tempestade de Christine trouxe à região centro. Dizia, então, que acreditava estarmos numa boa altura para reiniciar a discussão sobre a regionalização do país. Lembrava que no referendo realizado em 1998, o não ganhou por margens entre os 60% e 70%, com exceção do Alentejo ou do Sif ganhador. Quase 3 décadas depois, todos ganharíamos com a nova discussão sobre o tema e talvez mesmo um novo referendo se fosse essa a decisão do Parlamento. Continuo a acreditar que sem uma posição concreta sobre as suas virtualidades, a regionalização é uma exigência democrática com mais proximidade, responsabilidade e transparência inscrita na nossa Constituição da República. Acredito que a decisão final sobre a sua implementação dependerá, lá mais para diante, da vontade política e da participação dos cidadãos, talvez numas futuras eleições para a Assembleia da República, isto se os eleitores assim o entenderem.

0: destaques do dia. Amanhã tem lugar no Parlamento Europeu uma reunião sobre o futuro financiamento da UE para as regiões e as comunidades locais, bem como a transformação dos atuais desafios em oportunidades. Os deputados da Comissão do Desenvolvimento Regional do Parlamento vão debater com representantes do Comitê das Regiões Europeus como reforçar a coesão económica e territorial em toda a UE. A reunião vai contar ainda com a participação de Rafael Fito, vice-presidente executivo da Comissão Europeia. Também amanhã, a Comissão da Saúde Pública do Parlamento vai organizar um ateliê sobre a saúde mental dos jovens e eventuais medidas a nível da UE. Peritos vão apresentar provas científicas e clínicas, explorar questões de saúde pública e de política e partilhar as perspectivas dos jovens. Em seguida, os deputados vão debater conclusões e recomendações. O ateliê vai contribuir para o trabalho do Parlamento no âmbito de um relatório sobre saúde mental. Os consumidores podem vir a beneficiar de uma maior proteção quando as empresas descontinuam produtos e serviços digitais. Amanhã, os deputados da Comissão do Mercado Interno e da Proteção dos Consumidores do Parlamento vão analisar um estudo novo sobre o que acontece quando os jogos de computador, o software e os dispositivos conectados deixam de funcionar ou são descontinuados. O estudo avalia se as atuais regras da UE são suficientes para proteger as pessoas que pagaram por esses produtos e serviços. Além disso, apresenta 13 recomendações para eventuais alterações à política de proteção dos consumidores. Se essas recomendações derem origem a regras, as empresas do setor podem ter de respeitar novas exigências sobre as condições e os prazos de descontinuação dos produtos.
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16: Brother, I failed you. There was darkness growing within me.
17: Olá! As portas da nossa sala de cinema estão abertas para mais um Cinema 7. Hoje, em destaque, um filme de ação baseado num videojogo e uma comédia que junta Portugal e Brasil, baseada numa peça de teatro espanhola. Vamos então dar início ao Cinema 7 falando do filme Street Fighter.
18: One of combat. I don't fight anymore.
19: It's honestly the stupidest thing I've ever heard. Your brother Ken is in danger.
17: Em 1993, Ryu e Ken Masters, antigos companheiros de combate que há muito se afastaram, são aliciados pela misteriosa Chun-Li para participar no World Warrior Tournament, um torneio que coloca frente a frente os melhores lutadores do mundo. Mas o que parecia ser apenas

0: mais uma competição, depressa se transforma num confronto marcado por rivalidades antigas e combates cada vez mais violentos. Ryu e Ken acabam por descobrir que o torneio esconde uma conspiração com ramificações muito maiores do que suspeitavam.
1: You win.
2: Ain't no stopping me.
3: Oh, hell no!
4: This is about to get interesting.
5: I'm gonna kill you!
0: Street Fighter é uma aventura de artes marciais baseada no célebre videojogo da Capcom, realizado por Kitao Sakurai, que assina também o argumento em parceria com TJ Fixman, a partir de uma história de Dallan Munson e Gary Dauberman. Nos principais papéis, encontramos Noah Centineo, Jason Momoa ou Kalina Liang.
6: Eu e a Inês, nós participamos de um clube e gostaríamos muito de vos convidar para fazer parte dele também.
7: Ah! Um clube?
6: É um clube diferente, é um clube de troca, é um clube de swing.
0: E passamos para a estreia de cinema nacional desta semana, que junta atores portugueses e brasileiros. O filme chama-se O Pecado Mora em Cima.
8: Que? Talvez só sobre um iogurte vencido ou sobre duas pessoas que dividem o mesmo espaço e já não conseguem se comunicar.
0: Pedro e Inês são um casal de portugueses que vive o amor e o sexo de forma descomplexada. No apartamento por baixo deles vivem os brasileiros Yara e Lusa, um casal mais velho que, bastante a contragosto, começa a ouvir sons que lhes despertam a curiosidade, mas também suscitam muitas inseguranças em relação à sua própria vida conjugal. Quando um dia os quatro se juntam para um jantar, o que começa como um encontro descontraído rapidamente se transforma em algo bastante desconfortável. Observar de perto a química entre Pedro e Inês acaba por realçar as fragilidades do relacionamento de Yara e Lusa. Com o avançar da noite, a conversa envereda por temas cada vez mais íntimos até culminar numa proposta inesperada: troca de casais e sexo em grupo.
8: Juntos.
7: Vocês me drogaram?
8: Eu não me lembro nem do meu último orgasmo.
7: Cagou dos filhos, hã?
9: Eu sou influencer comportamental. Eu percebo de comunicação, ok?
0: Entre a comédia de costumes e de desconforto, O Pecado Mora em Cima é a adaptação luso-brasileira de Sentimental, em que o espanhol Cesc Gay levou ao grande ecrã sua própria peça de teatro e que foi também adaptado por Olivia Wilde no bem-sucedido filme O Convite. Realizado por Rui Pedro Sousa, segundo o argumento de Edson Ataíde, o filme reúne Pedro Carvalho, Inês Aires Pereira, Marisa Hort e Miguel Falabella.
6: Depois da missa.
7: Depois da missa?
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1: Quando falamos sobre as finanças, é importante lembrar que não é apenas o gestor que lida com o dinheiro, principalmente em relação às PMEs. O facto é que muitos colaboradores acabam por realizar também essas operações. Por isso, é muito importante que eles tenham consciência sobre a importância de cada um dos registros efetuados. Um erro muito comum em algumas empresas é a falta de uma cultura organizacional forte que tenha como base a prestação de contas. É muito importante que os colaboradores, do recepcionista ao entregador, saibam exatamente a importância de registar as operações realizadas.
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0: quarta-feira e já estamos a meio da semana. Realmente, o tempo não para. E por aqui está na melhor companhia, está na sua rádio 97 FM, a rádio que lhe diz mais.
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0: Em que se sopram as velas do bolo de aniversário, agrada a miúdos e a graúdos. E quantas mais velas, melhor. Contudo, sabe-se agora que este hábito pode estar a colocar em causa a saúde de todos. De acordo com o estudo da Universidade de Clemson, nos Estados Unidos, as velas não estão apenas a decorar o bolo e a simbolizar os anos de vida do ou da aniversariante. Estão também a encher o doce de bactérias e germes. Na investigação, recuperada pelos sites Bustle e Hello Jiggles, foram detectadas cerca de 3 mil bactérias nos bolos de aniversário de criança, especialmente depois das velas terem sido acesas e apagadas. Mas se quem faz anos estiver doente, o caso pode tornar-se ainda mais grave devido a uma maior propagação de germes e de possíveis vírus respiratórios. E não é apenas o hábito de soprar que pode colocar em causa a higiene das velas e a qualidade do bolo. O facto destas, por vezes, passarem de mão em mão antes de serem colocadas no bolo pode também contribuir para o aumento das bactérias no alimento. Mas como um bolo sem velas não tem a mesma graça, as duas publicações sugerem que estas sejam apagadas com o abanar de mãos ou que sejam colocadas à parte. Celebrar o aniversário com pequenos bolos individuais, como cupcakes, por exemplo, é também uma boa opção.
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15: A Catedral de São Nicolau é um dos edifícios religiosos mais importantes do Mónaco e está intimamente ligada à família principesca. Foi aqui que, em 1956, se realizou o casamento do príncipe Rainier III com a atriz norte-americana Grace Kelly. A catedral é também o local onde estão sepultados vários membros da família principesca, incluindo Grace Kelly e Rainier III. Construída em estilo romano-bizantino, a catedral é atualmente um dos locais históricos mais visitados do Principado. A ligação a Grace Kelly tornou este espaço ainda mais conhecido internacionalmente e mantém viva a memória de uma das figuras mais famosas da história do Mónaco.
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16: Tome nota. Agora são
17: 8:47.

0: mesmo tempo reduzir a poluição. A atividade física regular ajuda a fortalecer o coração, melhora a resistência, contribui para o controlo do peso e pode também aliviar o stress. Muitas vezes usamos o automóvel para percorrer distâncias que poderiam ser feitas a pé. Ir à padaria, ao café, às compras ou tratar de um assunto próximo pode ser uma oportunidade para deixar o carro parado. Se a distância for maior, os transportes públicos, a bicicleta ou a partilha de boleias são alternativas a considerar. Além dos benefícios para a saúde, cada deslocação que fazemos sem recorrer ao automóvel pode significar menos emissões de gases poluentes, menos ruído e menos congestionamento. A próxima vez que tiver de sair, pergunte a si próprio: preciso mesmo de levar o carro? Talvez a melhor viagem seja aquela que fazemos com os nossos próprios pés.
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2: E agora a temperatura em Pombal.
3: 13 graus.

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no Tribunal de Leiria à prisão efetiva, lê-se que na manhã de 4 de novembro do ano passado, os arguídos de 40 e 18 anos decidiram apropriar-se de qualquer um dos veículos estacionados no parque de um hipermercado de Pombal, onde tentaram furtar uma viatura. Enquanto o pai vigiava o local, o filho destrancou um carro e tentou pô-lo a trabalhar através de ligação direta sem sucesso. Depois de verificarem se algum dos veículos estacionados estava destrancado, acabaram por abandonar o local em direção ao parque de estacionamento de outro hipermercado, adianta o acórdão. Surpreendeu, ao mesmo tempo que cerrou o punho e, fazendo uso da força física, direcionou-o contra o rosto da mesma com a intenção de a atingir, mas não conseguiu porque aquela se afastou. O Tribunal Coletivo deu ainda como provado, entre outros aspectos, que a condutora, com medo, saiu do carro deixando a chave na ignição enquanto gritava por socorro. O arguido acabou por entrar para o lugar do condutor e ligou o motor, mas após ter circulado menos de 2 metros, o motor deixou de funcionar. A assunção parcial dos factos por parte do

0: filho, mas não em audiência, e sem que tenha demonstrado juízo de autocensura, a ausência de antecedentes criminais ou a situação pessoal dos arguídos, que permite concluir pela total desinserção dos mesmos no país. Uma equipa de emergência dos Bombeiros de Soura realizou um parto no interior de uma ambulância na Autoestrada 1, no quilómetro de acompanhamento e continuidade da assistência. A Polícia Judiciária está a investigar a morte de uma mulher encontrada no interior de uma viatura nas Caldas da Rainha, vítima de ferimentos com arma de fogo, informou fonte desta polícia. A mulher foi encontrada morta no interior da viatura, na qual se encontrava também um homem com ferimentos leves e que foi transportado para o Hospital das Caldas da Rainha, disse à agência Lusa, fonte do Comando Subregional do Oeste de Operações de Socorro. Contactada pela Lusa, fonte da Polícia Judiciária de Leiria, confirmou a intimação das Caldas da Rainha, PSP e Polícia Judiciária. E assim termina este serviço noticioso. Fique bem, continue na nossa companhia.
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3: E agora, informação horária.
4: 9:51.

0: sentido das palavras, um olhar mais positivo sobre a vida.
1: Depende só de si lutar pelo que quer, não dos outros. Há que lutar pelo que sonha e fazer acontecer. Não há outra hipótese. Se não o fizer, ninguém vai fazer por si. Tem que tentar com todas as suas forças e energia. É necessário que tenhamos metas e objetivos.
2: 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Obrigada por estar desse lado. É sempre um gosto partilhar a melhor música na sua companhia. Vamos animar os

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2: O poejo é uma erva conhecida principalmente pelas suas propriedades medicinais. Ela melhora a qualidade do sono, sendo muito indicada para quem sofre de insónias. Ainda pode ser útil para quem é muito estressado ou ansioso.
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0: 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Saiba que agora são
3: 10 e 19.

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0: 1948, uma escola industrial do Porto, a partir da publicação do Estatuto do Ensino Técnico-Profissional e porque passou a ministrar cursos especializados de índole artística, passou a denominar-se Escola de Artes Decorativas de Soares dos Reis, a atual Escola Artística de Soares dos Reis. Também lhe foi reconhecido o nome no Jardim Soares dos Reis, em Mafamude, Vila Nova de Gaia. A 14 de outubro de 1947, o piloto norte-americano Charles Yeager realizava o primeiro voo.
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2: Está no ar mais um Cinema 7, com sugestões para que aproveite bem o fim de semana no concelho de Pombal. E começamos então com o teatro, esta sexta-feira, a partir das 21h30, no Auditório Municipal de Pombal, pode assistir à peça Álbum de Família, de Lúcia Pires. Parte da fotografia como território de memória, explorando a infância, as suas marcas e as narrativas que persistem no tempo. O custo do bilhete é de 3€ e o espetáculo é para maiores de 14 anos. Depois, no sábado e domingo, vai haver teatro nas freguesias, com apresentações de 3 grupos oriundos do concelho de Pombal. Assim, no sábado, às 21h30, o Gata Júnior, de Almagreira, leva a peça Almagra em direto à Associação Desportiva e Ação Cultural da Charneca. À mesma hora, o Teatro Amador de Pombal estará na Associação Cultural Recreativa e Desportiva do Lourissal para apresentar a sua última peça, com uma grande apresentação de todos os jogos a um público entusiasmado de desenvolvedores, artistas e entusiastas de jogos. No sábado, às 15 horas, prosseguem os ciclos de conferências História e Património da Redinha, desta vez com a palestra A Talha Dourada do Altar-Mor da Igreja de São Francisco da Redinha, testemunho do Barroco Joanino em Terras de Sicó. A conferência é na sede da Junta de Freguesia da Redinha e tem entrada livre. Já na Biblioteca Municipal de Pombal, às 15h30 de sábado, acontece mais uma brinquedoteca. A iniciativa, que tem o compromisso de proporcionar momentos de aprendizagem, de aquisição de conhecimentos, de desenvolvimento pessoal, de criação de relações saudáveis, de forma natural e divertida, em família ou individualmente. É destinada a famílias com crianças dos 7 aos 10 anos. Também no sábado, no Teatro Cine de Pombal, na Galeria 1, é inaugurada a exposição Ex Situ, do pombalense João Ribeiro. Ex situ é a expressão do latim que significa fora do lugar de origem e dá nome à quarta exposição individual de João Ribeiro. Reunindo obras inspiradas numa viagem pela Ásia, a exposição apresenta pinturas construídas a partir de tecidos recolhidos em 6 países e de memórias, fotografias e experiências vividas pelo artista. Também no sábado, às 21 horas, o Clube de Cicloturismo de Pombal realiza a iniciativa Pedalar o Fado de O Peniche. Na primeira divisão distrital Série A, em destaque estão as partidas Moita do Boi a Velarense, Arcuda a Alveiazer e Pelariga Caseirinhos, que se vão jogar no domingo a partir das 15 horas. Eram estas então as sugestões que tinha para si. Se tiver algum evento que queira destacar na sua terra, pode-nos fazer chegar essa informação através da nossa página de Facebook ou então por e-mail para geral@pombal97.com. Aproveite estas sugestões e viva a cultura e o desporto no seu concelho.
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0: Amanhã tem lugar no Parlamento Europeu uma reunião sobre o futuro financiamento da UE para as regiões e as comunidades locais, bem como a transformação dos atuais desafios em oportunidades. Os deputados da Comissão do Desenvolvimento Regional do Parlamento vão debater com representantes do Comitê das Regiões Europeus como reforçar a coesão económica e territorial em toda a UE. A reunião vai contar ainda com a participação de Raffaele Fitto, vice-presidente executivo da Comissão Europeia. Também amanhã, a Comissão da Saúde Pública do Parlamento vai organizar um ateliê sobre a saúde mental dos jovens e eventuais medidas a nível da UE. Peritos vão apresentar deixam de funcionar ou são descontinuados. O estudo avalia se as atuais regras da UE são suficientes para proteger as pessoas que pagaram por esses produtos e serviços. Além disso, apresenta 13 recomendações para eventuais alterações à política de proteção dos consumidores. Se essas recomendações derem origem a regras, as empresas do setor podem ter de respeitar novas exigências sobre as condições e os prazos de descontinuação dos produtos.
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4: Brother, I failed you. There was darkness growing within me.
5: Olá! As portas da nossa sala de cinema estão abertas para mais um Cinema 7. Hoje, em destaque, um filme de ação baseado num videojogo e uma comédia que junta Portugal e Brasil, baseada numa peça.

0: bastante desconfortável. Observar de perto a química entre Pedro e Inês acaba por realçar as fragilidades do relacionamento de Yara e Lusa. Com o avançar da noite, a conversa envereda por temas cada vez mais íntimos até culminar numa proposta inesperada: troca de casais e sexo em grupo.
1: Juntos.
2: Vocês me drogaram?
1: Eu não me lembro nem do meu último orgasmo.
2: Cagou dos filhos, hã?
3: Eu sou influencer comportamental. Eu percebo de comunicação, ok?
0: Entre a comédia de costumes e de desconforto, O Pecado Mora em Cima é a adaptação luso-brasileira de Sentimental, em que o espanhol Cesc Gay levou ao grande ecrã sua própria peça-teatro e que foi também adaptado por Olivia Wilde no bem-sucedido filme O Convite. Realizado por Rui Pedro Sousa, segundo o argumento de Edson Ataíde, o filme reúne Pedro Carvalho, Inês Aires Pereira, Marisa Hort e Miguel Falabella.
2: Depois da missa. Depois da missa?
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6: Quando falamos sobre as finanças, é importante lembrar que não é apenas o gestor que lida com o dinheiro, principalmente em relação às PMEs. O facto é que muitos colaboradores acabam por realizar também essas operações. Por isso, é muito importante que eles tenham consciência sobre a importância de cada um dos registros efetuados. Um erro muito comum em algumas empresas é a falta de uma cultura organizacional forte que tenha como base a prestação de contas. É muito importante que os colaboradores, do recepcionista ao entregador, saibam exatamente a importância de registar as operações realizadas.
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6: Olá, cá estamos para lhe dar a melhor música e não só. Temos uma mão cheia de sugestões e conselhos que diariamente são trazidos à antena. Só tem que estar ligado à sua rádio e daqui a pouco há mais.

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2: Agora nem é tarde nem é cedo, são
3: 11:23.

0: maior, os transportes públicos, a bicicleta ou a partilha de boleias são alternativas a considerar. Além dos benefícios para a saúde, cada deslocação que fazemos sem recorrer ao automóvel pode significar menos emissões de gases poluentes, menos ruído e menos congestionamento. A próxima vez que tiver de sair, pergunte a si próprio: preciso mesmo de levar o carro? Talvez a melhor viagem seja aquela que fazemos com os nossos próprios pés.
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1: Os municípios portugueses têm vindo a reclamar mais descentralização com as competentes transferências financeiras e mesmo o avanço com o processo de regionalização de API e JPP, que defende a realização de um novo referendo. Defende o governo metropolitano se degrada progressivamente numa tendência que se vem acentuando ao longo dos anos de poder local democrático e dos vários anos de utilização de fundos comunitários. A descentralização e a desburocratização são requisitos de competitividade portuguesa no espaço europeu, dizia-se em 1998, citando alguns apontamentos que guardei dessa época. Cito: a descentralização e a desburocratização serão um fator de coesão e solidariedade nacional ao permitir apoiar as regiões do país com menores índices de desenvolvimento. Permitirão a melhoria da qualidade de vida nas áreas metropolitanas pelo planeamento e pela coordenação de atuações nos transportes, na educação, no urbanismo, na localização de serviços públicos e nos investimentos privados. Fim de citação. Ao contrário do que sucede com a atual descentralização para as CCRs,

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1: O momento em que se sopram as velas do bolo de aniversário agrada a miúdos e a graúdos. E quantas mais velas, melhor. Contudo, sabe-se agora que este hábito pode estar a colocar em causa a saúde de todos. De acordo com o estudo da Universidade de Clemson, nos Estados Unidos, as velas não estão apenas a decorar o bolo e a simbolizar os anos de vida do ou da aniversariante. Estão também a encher o doce de bactérias e germes. Na investigação, recuperada pelos sites Bustle e Hello Jiggles, foram detectadas cerca de 3 mil bactérias nos bolos de aniversário de criança, especialmente depois das velas terem sido acesas e apagadas. Mas se quem faz anos estiver doente, o caso pode tornar-se ainda mais grave devido a uma maior propagação de germes e de possíveis vírus respiratórios. E não é apenas o hábito de soprar que pode colocar em causa a higiene das velas e a qualidade do bolo. O facto destas, por vezes, passarem de mão em mão antes de serem colocadas no bolo pode também contribuir para o aumento das bactérias no alimento. Mas como um bolo sem velas não tem a mesma graça, as duas publicações sugerem que estas sejam apagadas com o abanar de mãos ou que sejam colocadas à parte. Celebrar o aniversário com pequenos bolos individuais, como cupcakes, por exemplo, é também uma boa opção.
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2: Bom dia. Quanto a horas, são agora
3: 11:51.
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1: Meio-dia e dois. 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
1: Todo Cambia é uma canção composta pelo autor chileno Julio Neumauser. Julio Neumauser foi um dos fundadores do grupo musical Cuila Payún, em Santiago do Chile, em 1965, um dos grupos representativos da Nueva Canción Chilena. Mas devido ao golpe militar protagonizado pelo general Augusto Pinochet, em 1973, ele foi obrigado a exilar-se na Europa, nomeadamente na Suécia, onde acabou por se estabelecer em 1973.

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3: Pai e filho condenados no Tribunal de Leiria à prisão efetiva por roubo e furto em Pombal. Saiba mais pormenores já a seguir.
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3: O Tribunal Judicial de Leiria condenou esta semana à prisão efetiva pai e filho pela coautoria de um crime de roubo consumado e um crime de furto tentado, segundo o acórdão ao qual a Lusa teve acesso. O coletivo de juízas condenou ambos detidos preventivamente na pena única de 2 anos de prisão, recusando, nos 2 casos, suspender a execução da pena e não permitir que esta fosse cumprida em regime de permanência na habitação. Nos factos provados, lê-se que na manhã de 4 de novembro do ano passado, os arguídos de 40 e 18 anos decidiram apropriar-se de qualquer um dos veículos estacionados no parque de um hipermercado de Pombal, onde tentaram furtar uma viatura. Enquanto o pai vigiava o local, o filho destrancou um carro e tentou pô-lo a trabalhar através de ligação direta, sem sucesso. Depois de verificarem se algum dos veículos estacionados estava destrancado, acabaram por abandonar o local em direção ao parque de estacionamento de outro hipermercado, adianta o acórdão. Segundo o documento, os arguídos tentaram, nesse segundo parque, abrir as portas de diversas viaturas, o que não conseguiram, mas avistaram uma mulher de 72 anos a sair do hipermercado em direção ao seu carro. Enquanto o pai vigiava o local, o filho apercebeu-se que a condutora estava sozinha

0: e seguiu-a. Quando a condutora estava dentro do carro, o arguído mais novo bateu com uma das mãos no vidro da porta do lado do passageiro, ao mesmo tempo que tentou abrir a porta, tendo aquela, por pensar que o jovem pretendia alguma informação, aberto a porta do passageiro. Nesse momento, o arguído debruçou-se para o interior da viatura, apoiou-se no banco do passageiro e gritou expressões que a condutora não compreendeu, ao mesmo tempo que cerrou o punho e, fazendo uso da força física, direcionou-o contra o rosto da mesma com a intenção de a atingir, mas não conseguiu porque aquela se afastou. O Tribunal Coletivo deu ainda como provado, entre outros aspectos, que a condutora, com medo, saiu do carro deixando a chave na ignição enquanto gritava por socorro. O arguido acabou por entrar para o lugar do condutor e ligou o motor, mas após ter circulado menos de 2 metros, o motor deixou de funcionar, refere o acórdão, adiantando que os dois acabaram por sair do parque. O acórdão acrescenta que o pai viajou para Portugal, onde estava há 2 dias, com 4 menores, o filho arguido e a namorada deste, de 13 anos, e outros 2 com 13 e 15 anos à data. Para a determinação das penas, o coletivo de juízes teve em consideração as fortes exigências de prevenção geral que se fazem sentir, atenta à frequência com que ocorrem este tipo de ilícitos, geradores de insegurança e alarme social, e de que a comarca de Leiria não é exceção. O diferente grau de participação dos arguidos, assim como a diferente idade e natural responsabilidade de cada um deles, a assunção parcial dos factos por parte do filho, mas não em audiência, e sem que tenha demonstrado juízo de autocensura, a ausência de antecedentes criminais ou a situação pessoal dos arguidos, que permite concluir pela total desinserção dos mesmos no país. Uma equipa de emergência dos Bombeiros de Soura realizou um parto no interior de uma ambulância na Autoestrada 1, no quilómetro 168, no sentido sul-norte, pelas 10 horas e 11 minutos da manhã de ontem. A ocorrência iniciou-se às 9h25, quando a equipa foi acionada para atender uma vítima em trabalho de parto naquela localização. Perante a evolução do trabalho de parto, a equipa prestou a assistência necessária até ao nascimento do bebé, um menino a quem foi dado o nome de Bernardo, cujos pais são residentes em Pombal. Após o parto, foram assegurados os cuidados imediatos à mãe e ao recém-nascido, bem como a respectiva vigilância clínica. Posteriormente, mãe e bebé foram transportados para a maternidade Bissaia Barreto, em Coimbra, onde ficaram sob os cuidados da equipa de saúde para acompanhamento e continuidade da assistência. A Polícia Judiciária está a investigar a morte de uma mulher encontrada no interior de uma viatura nas Caldas da Rainha, vítima de ferimentos com arma de fogo, informou fonte desta polícia. A mulher foi encontrada morta no interior da viatura, na qual se encontrava também um homem com ferimentos leves e que foi transportado para o Hospital das Caldas da Rainha, disse a agência Lusa, fonte do Comando Subregional do Oeste de Operações de Socorro. Contactada pela Lusa, fonte da Polícia Judiciária de Leiria, confirmou que o caso está ainda em investigação, escusando-se adiantar se confirmam suspeitas de homicídio. O alerta para as autoridades foi dado às 11h41 de ontem, quando foram detectados no interior do veículo uma vítima mortal com ferimentos provocados por arma de fogo e um homem também com ferimentos deste tipo de arma, os quais foram considerados ligeiros, explicou a mesma fonte. A viatura encontrava-se estacionada num terreno junto à Estrada Nacional 360, que liga Caldas da Rainha à Foz do Arelho, na zona da Quinta do Negrelho. No local estiveram 17 operacionais, apoiados por 8 veículos dos bombeiros das Caldas da Rainha, a viatura médica de emergência e reanimação das Caldas da Rainha, PSP e Polícia Judiciária. E assim termina este serviço noticioso. Fique bem, continue na nossa companhia.
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4: A Catedral de São Nicolau é um dos edifícios religiosos mais importantes do Mónaco e está intimamente ligada à família principesca. Foi aqui que, em 1956, se realizou o casamento do príncipe Rini III com a atriz norte-americana Grace Kelly. A catedral é também o local onde estão sepultados vários membros da família principesca, incluindo Grace Kelly e Rini III. Construída em estilo romano-bizantino, a catedral é atualmente um dos locais históricos mais visitados do Principado. A ligação a Grace Kelly tornou este espaço ainda mais conhecido internacionalmente e mantém viva a memória de uma das figuras mais famosas da história do Mónaco.
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1: Em Portugal continental são...
5: Meio-dia e 48.

0: 13 e 2. 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
2: O sexto marcado com sucesso a partir do ponto mais alto foi alcançado por um grupo de amigos que se auto-intitularam

0: contextos de basquetebol. Para assistir ao vídeo no YouTube, poderá fazer a pesquisa através da palavra-chave Do It Perfect.
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3: Atenção às horas. São agora
4: 13 e 16.

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0: As primeiras horas após a compra de um novo dispositivo eletrónico são sempre um período de grande entusiasmo, onde tentamos descobrir tudo o que é possível fazer com este novo brinquedo. Isto é especialmente verdade no que diz respeito à tecnologia de consumo, como é o caso dos iPads da Apple. No entanto, com tantas opções disponíveis, pode ser difícil, sobretudo no começo, entender tudo o que tem à sua disposição. Pois bem, o site BGR decidiu dar uma ajuda e ofereceu 10 regras que o vão ajudar a saber tudo o que tem à disposição e quais as funcionalidades, mais ou menos conhecidas, que poderá usar para tirar o máximo partido do seu novo iPad. Eis essas 10 dicas. Aproveite as aplicações com janela. Fixe apps com ecrã do iPhone no topo do ecrã. Pratique gestos avançados para navegar no iPad para selecionar múltiplos itens ou usar atalhos. Use o iPad como um segundo ecrã para o seu Mac. Use o Stage Manager para lidar com múltiplas tarefas em simultâneo. Aprenda a usar e personalize a sua dock com as suas apps mais usadas. Aprenda a usar a caneta Apple Pencil. Crie substituições de texto para escrever mais rapidamente. Personalize a aplicação Ficheiros para se adequar ao seu estilo. Altere as definições de ecrã e o ecrã Home conforme as suas preferências. E por fim, ative o limite de bateria para 80% para poder aumentar a longevidade deste componente.
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2: E agora, tempo para a temperatura em Pombal.
4: 27 graus.

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1: Ainda bem que continua por aí, temos muito mais para lhe dar no decorrer desta tarde. Fique comigo e com a rádio que lhe diz mais.

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1: No dia 14 de outubro de 1847, nascia o escultor português Soares dos Reis. Em 1911, o Museu Portuense, instalado no edifício do Convento de Santo António, atual edifício da Biblioteca Pública Municipal do Porto, passou a chamar-se Museu Soares dos Reis, em homenagem ao escultor. Grande parte do seu espólio faz parte da coleção do museu. No contínuo reconhecimento do estatuto de este artista, em 1948, uma escola industrial do Porto, a partir da publicação do Estatuto do Ensino Técnico-Profissional e porque passou a ministrar cursos especializados de índole artística, passou a denominar-se Escola de Artes Decorativas de Soares dos Reis, a atual Escola Artística de Soares dos Reis. Também lhe foi reconhecido o nome no Jardim Soares dos Reis, em Mafamude, Vila Nova de Gaia. A 14 de outubro de 1947, o piloto norte-americano Charles Yeager realizava o primeiro voo supersónico. A velocidade supersónica refere-se a qualquer velocidade acima de 1.469 km por hora e até 6.120 km por hora ao nível da água do mar. Quando um objeto se move a velocidades acima da velocidade do som, significa que está acima de Mach 1, 1.224 km por hora. Se estiver acima de 2.448 km por hora, Mach 2 e assim sucessivamente. Velocidades superiores a 6.120 km por hora, ou Mach 5, são definidas como hiperbólicas.
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2: Relaxante natural ao corpo e à mente. Por isso, ao ajudar o corpo a relaxar, ela melhora a qualidade do sono, sendo muito indicada para quem sofre de insónias. Ainda pode ser útil para quem é muito estressado.

0: ou ansioso.
1: 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E agora, tome nota, são
2: 14 e 34.

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0: planear entrevistas diárias e que ajudem o gato a manter-se ativo e enfocado. O primeiro passo do plano consiste em aumentar a atividade na hora da refeição. Em vez de colocar a ração diária numa tigela para comida, pode estimular comportamentos relacionados com a alimentação, como a localização e a captura da presa. Por exemplo, pode espalhar a ração pelo chão, escondê-la em diferentes partes da casa, colocá-la num brinquedo oco, como uma bola ou uma garrafa de plástico pequena com buracos, coisas que o gato tenha de mexer para obter o seu alimento. Para os animais, o normal é trabalhar e investir tempo em atividades relacionadas com a caça. Em vez de ter toda a comida concentrada num ponto e dedicar-se à alimentação por apenas poucos minutos por dia. Na próxima edição dos Animais de Companhia, continuamos a ajudá-lo a planear atividades diárias para ajudar o gato a manter-se ativo e em forma.
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1: Caminhar e andar de bicicleta são duas formas simples de melhorar a nossa saúde e, ao mesmo tempo, reduzir a poluição. A atividade física regular ajuda a fortalecer o coração, melhora a resistência, contribui para o controlo do peso e pode também aliviar o stress. Muitas vezes, usamos o automóvel para percorrer distâncias que poderiam ser feitas a pé.
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0: prestação de contas. É muito importante que os colaboradores do recepcionista ao entregador saibam exatamente a importância de registar as operações realizadas.
1: 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Quer saber que horas são?
2: 15 e 18.

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0: Tribunal de Leiria à prisão efetiva por roubo e furto em Pombal. Saiba mais pormenores já a seguir.
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0: O Tribunal Judicial de Leiria condenou esta semana à prisão efetiva pai e filho pela coautoria de um crime de roubo consumado e um crime de furto tentado, segundo o acórdão ao qual a Lusa teve acesso. O coletivo de juízas condenou ambos detidos preventivamente na pena única de 2 anos de prisão, recusando, nos 2 casos, suspender a execução da pena e não permitir que esta fosse cumprida em regime de permanência na habitação. Nos factos provados, lê-se que na manhã de 4 de novembro do ano passado, o Zergal, o filho, apercebeu-se que a condutora estava sozinha e seguiu-a. Quando a condutora estava dentro do carro, o arguído mais novo bateu com uma das mãos no vidro da porta do lado do passageiro, ao mesmo tempo que tentou abrir a porta, tendo aquela, por pensar que o jovem pretendia alguma informação, aberto a porta do passageiro. Nesse momento, o arguído debruçou-se para o interior da viatura, apoiou-se no banco do passageiro e gritou expressões que a condutora não compreendeu, ao mesmo tempo que cerrou o punho e, fazendo uso da força física, direcionou-o contra o rosto da mesma com a intenção de a atingir, mas não conseguiu porque aquela se afastou. O Tribunal Coletivo deu ainda como provado, entre outros aspectos, que a condutora, com medo, saiu do carro deixando a chave na ignição enquanto gritava por socorro. O arguido acabou por entrar para o lugar do condutor e ligou o motor, mas após ter circulado menos de 2 metros, o motor deixou de funcionar, refere o acórdão, adiantando que os dois acabaram por sair do parque. O acórdão acrescenta que o pai viajou para Portugal, onde estava há 2 dias, com 4 menores, o filho arguido e a namorada deste, de 13 anos, e outros 2 com 13 e 15 anos à data. Para a determinação das penas, o coletivo de juízas teve em consideração as fortes exigências de prevenção geral que se fazem sentir, atenta à frequência com que ocorrem este tipo de ilícitos, geradores de insegurança e alarme social, e de que a comarca de Leiria não é exceção. O diferente grau de participação dos arguidos, assim como a diferente idade e natural responsabilidade de cada um deles, a assunção parcial dos factos por parte do filho, mas não em audiência, e sem que tenha demonstrado juízo de autocensura, a ausência cujos pais são residentes em Pombal. Após o parto, foram assegurados os cuidados imediatos à mãe e ao recém-nascido, bem como a respectiva vigilância clínica. Posteriormente, mãe e bebê foram transportados para a maternidade Bissaia Barreto, em Coimbra, onde ficaram sob os cuidados da equipa de saúde para acompanhamento e continuidade da assistência. A Polícia Judiciária está a investigar a morte de uma mulher encontrada no interior de uma viatura nas Caldas da Rainha, vítima de ferimentos com arma de fogo, informou fonte desta polícia. A mulher foi encontrada morta no interior da viatura, na qual se encontrava também um homem com ferimentos leves e que foi transportado para o Hospital das Caldas da Rainha, disse à agência Lusa, fonte do Comando Subregional do Oeste de Operações de Socorro. Contactada pela Lusa, fonte da Polícia Judiciária de Leiria, confirmou que o caso está ainda em investigação, escusando-se adiantar se confirmam suspeitas de homicídio. O alerta para as autoridades foi dado às 11h41 de ontem, quando foram detectados no interior do veículo uma vítima mortal com ferimentos provocados por arma de fogo e um homem também com ferimentos deste tipo de arma, os quais foram considerados ligeiros, explicou a mesma fonte. A viatura encontrava-se estacionada num terreno junto à Estrada Nacional 360, que liga Caldas da Rainha à Foz do Arelho, na zona da Quinta do Negrelho. No local estiveram 17 operacionais, apoiados por 8 veículos dos bombeiros das Caldas da Rainha, a viatura médica de emergência e reanimação das...

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5: E agora, informação horária.
6: 15:44.

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1: O momento em que se sopra grave devido a uma maior propagação de germes e de possíveis vírus respiratórios. E não é apenas o hábito de soprar que pode colocar em causa a higiene das velas e a qualidade do bolo. O facto destas, por vezes, passarem de mão em mão antes de serem colocadas no bolo pode também contribuir para o aumento das bactérias no alimento. Mas como um bolo sem velas não tem a mesma graça, as duas publicações sugerem que estas sejam apagadas com o abanar de mãos ou que sejam colocadas à parte. Celebrar o aniversário com pequenos bolos individuais, como cupcakes, por exemplo, é também uma boa opção.
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4: Brother, I failed you. There was darkness growing within me.
5: Olá! As portas da nossa sala de cinema estão abertas para mais um Cinema 7. Hoje, em destaque, um filme de ação baseado num videojogo e uma comédia que junta Portugal e Brasil, baseada numa peça de teatro espanhola. Vamos então dar início ao Cinema 7 falando do filme Street Fighter.
4: I'm out of combat. I don't fight anymore.
6: It's honestly the stupidest thing I've ever heard. Your brother Ken is in danger.
5: Em 1993, Ryu e Ken Masters, antigos companheiros de combate que há muito se afastaram, são aliciados pela misteriosa Chun-Li para participar no World Warrior Tournament, um torneio que coloca frente a frente os melhores lutadores do mundo. Mas o que parecia ser apenas mais uma competição depressa se transforma num confronto marcado por rivalidades antigas e combates cada vez mais violentos. Ryu e Ken acabam por descobrir que o torneio esconde uma conspiração com ramificações muito maiores do que suspeitavam.
7: You win.
8: Ain't no stopping me.
7: Oh, hell no!
9: This is about to get interesting.
10: I'm gonna kill you!
5: Street Fighter é uma aventura de artes marciais baseada no célebre videojogo da Capcom, realizado por Kitao Sakurai, que assina também o argumento em parceria com TJ Fixman, a partir de uma história de Dallan Munson e Gary Dauberman. Nos principais papéis, encontramos Noah Centineo, Jason Momoa ou Kalina Liang.
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12: Eu e a Inês, nós participamos de um clube e gostaríamos muito de vos convidar para fazer parte dele também.
11: Ah! Um clube?
12: É um clube diferente, é um clube de troca, é um clube de swing.
5: E passamos para a estreia de cinema nacional desta semana, que junta atores portugueses e brasileiros. O filme chama-se O Pecado Mora em Cima.
13: Que? Talvez só sobre um iogurte vencido ou sobre duas pessoas que dividem o mesmo espaço e já não conseguem se comunicar.
5: Pedro e Inês são um casal de portugueses que vive o amor e o sexo de forma descomplexada. No apartamento por baixo do deles vivem os brasileiros Yara e Lusa, um casal mais velho que, bastante a contragosto, começa a ouvir sons que lhes despertam a curiosidade, mas também suscitam muitas inseguranças em relação à sua própria vida conjugal. Quando um dia os quatro se juntam para um jantar, o que começa como um encontro descontraído rapidamente se transforma em algo bastante desconfortável. Observar de perto a química entre Pedro e Inês acaba por realçar as fragilidades do relacionamento de Yara e Lusa. Com o avançar da noite, a conversa envereda por temas cada vez mais íntimos até culminar numa proposta inesperada: troca de casais e sexo em grupo.
13: Juntos.
11: Vocês me drogaram?
13: Eu não me lembro nem do meu último orgasmo.
11: Cagou dos filhos, hã?
14: Eu sou influencer comportamental. Eu percebo de comunicação, ok?
5: Entre a comédia de costumes e de desconforto, O Pecado Mora em Cima é a adaptação luso-brasileira de Sentimental, em que o espanhol Cesc Gay levou ao grande ecrã sua própria peça de teatro e que foi também adaptado por Olivia Wilde no bem-sucedido filme O Convite. Realizado por Rui Pedro Sousa, segundo o argumento de Edson Ataíde, o filme reúne Pedro Carvalho, Inês Aires Pereira, Marisa Hort e Miguel Falabella.
12: Depois da missa.
11: Depois da missa?
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2: Quer saber que horas são?
3: 17 e 24.

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1: No dia 14 de outubro de 1847, nascia o escultor português Soares dos Reis. Em 1911, o Museu Portuense, instalado no edifício do Convento de Santo António, atual edifício da Biblioteca Pública Municipal do Porto, passou a chamar-se Museu Soares dos Reis, em homenagem ao escultor. Grande parte do seu espólio faz parte da coleção do museu. No contínuo reconhecimento do estatuto de este artista, em 1948, uma escola industrial do Porto, a partir da publicação do Estatuto do Ensino Técnico-Profissional e porque passou a ministrar cursos especializados de índole artística, passou a denominar-se Escola de Artes Decorativas de Soares dos Reis, a atual Escola Artística de Soares dos Reis. Também lhe foi reconhecido o nome no Jardim Soares dos Reis, em Mafamude, Vila Nova de Gaia. A 14 de outubro de 1947, o piloto norte-americano Charles Yeager realizava o primeiro voo supersónico. A velocidade supersónica refere-se a qualquer velocidade acima de 1.469 km por hora e até 6.120 km por hora ao nível da água do mar. Quando um objeto se move a velocidades acima da velocidade do som, significa que está acima de Mach 1, 1.224 km por hora. Se estiver acima de 2.448 km por hora, Mach 2 e assim sucessivamente. Velocidades superiores a 6.120 km por hora, ou Mach 5, são definidas como hiperbólicas.
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3: Está no ar mais um Cinema 7, com sugestões para que aproveite bem o fim de semana no concelho de Pombal. E começamos então com o teatro, esta sexta-feira, a partir das 21h30, no Auditório Municipal de Pombal, pode assistir à peça Álbum de Família, de Lúcia Pires. Parte da fotografia como território de memória, explorando a infância, as suas marcas e as narrativas que persistem no tempo. O custo do bilhete é de 3€ e o espetáculo é para maiores de 14 anos. Depois, no sábado e domingo, vai haver teatro nas freguesias, com apresentações de 3 grupos oriundos do concelho de Pombal. Assim, no sábado, às 21h30, o Gata Júnior, de Almagreira, leva a peça Almagra em direto à Associação Desportiva e Ação Cultural da Charneca. À mesma hora, o Teatro Amador de Pombal estará na Associação Cultural Recreativa e Desportiva do Lourissal, para apresentar a sua última peça, Reunião. E no domingo, às 17 horas, é a vez da Cersei Pon ir a Vermoil, ao auditório da Filarmónica Vermoilense, apresentar Aqui Há um País. Todos estes espetáculos têm um custo de entrada de 2€. Este fim de semana, a Casa Varela de Pombal vai estar entretida com o Art and Play, uma jam de jogos que combina artistas de diferentes disciplinas com desenvolvedores de jogos num ambiente vibrante e colaborativo, convidando-os a embarcar numa jornada transformadora de exploração criativa. O objetivo principal é que cada equipa crie um jogo utilizando a arte criada pelo artista. O evento termina com uma grande apresentação de todos os jogos a um público entusiasmado de desenvolvedores, artistas e entusiastas de jogos. No sábado, às 15 horas, prosseguem os ciclos de conferências História e Património da Redinha, desta vez com a palestra A Talha Dourada do Altar-Mor da Igreja de São Francisco da Redinha, testemunho do barroco joanino em terras de Sicó. A conferência é na sede da Junta de Freguesia da Redinha e tem entrada livre. Já na Biblioteca Municipal de Pombal, às 15h30 de sábado, acontece mais uma brinquedoteca. A iniciativa, que tem o compromisso de proporcionar momentos de aprendizagem, de aquisição de conhecimentos, de desenvolvimento pessoal, de criação de relações saudáveis de forma natural e divertida, em família ou individualmente. É destinada a famílias com crianças dos 7 aos 10 anos. Também no sábado, no Teatro Cine de Pombal, na Galeria 1, é inaugurada a exposição Ex Situ, do pombalense João Ribeiro. Ex Situ é a expressão do latim que significa fora do lugar de origem e dá nome à quarta exposição individual de João Ribeiro. Reunindo obras inspiradas numa viagem pela Ásia, a exposição apresenta pinturas construídas a partir de tecidos recolhidos em 6 países e de memórias, fotografias e experiências vividas pelo artista. Também no sábado, às 21 horas, o Clube de Cicloturismo de Pombal realiza a iniciativa Pedalar o Fado, que acontece na Sala Jardim do Centro de Transportes de Pombal. Liliana Luz é a fadista convidada, que será acompanhada pelos irmãos João e Ricardo Silva na viola de fado e na guitarra portuguesa. O custo da entrada é de 25 euros, que inclui a ceia com entradas, caldo verde e enchidos grelhados. Quanto ao futebol, na divisão de honra, vai-se jogar a 5ª jornada, destacando-se o derby do Conselho de Pombal entre o Grupo Desportivo da Ilha e o Guiense, que se joga sábado às 20h30 no Campo das Lagoas, na Ilha. No domingo, às 15h, no Campo Armindo Lopes Carolino, em Flandes, o Sporting Pombal recebe o Peniche. Na 1ª Divisão Distrital Série A, em destaque estão as partidas Moita do Boi a Velarense, Arcuda a Alveiazre e Pelariga Caseirinhos, que se vão jogar no domingo a partir das 15 horas. Eram estas então as sugestões que tinha para si. Se tiver algum evento que queira destacar na sua terra, pode-nos fazer chegar essa informação através da nossa página de Facebook ou então por e-mail para geral@pombal97.com. Aproveite estas sugestões e viva a cultura e o desporto no seu concelho.
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1: A Catedral de São Nicolau é um dos edifícios religiosos mais importantes do Mónaco e está intimamente ligada à família principesca. Foi aqui que, em 1956, se realizou o casamento do príncipe Rini III com a atriz norte-americana Grace Kelly. A catedral é também o local onde estão sepultados vários membros da família principesca, incluindo Grace Kelly e Rini III. Construída em estilo romano-bizantino, a catedral é atualmente um dos locais históricos mais visitados do Principado. A ligação a Grace Kelly tornou este espaço ainda mais conhecido internacionalmente e mantém viva a memória de uma das figuras mais famosas da história do Mónaco.
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2: Agora nem é tarde nem é cedo, são
3: 17h49.

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1: Muitos gatos que não têm acesso ao exterior passam grande parte do dia a dormir ou a fazer atividades calmas, como pentear-se ou ver o que se passa ao seu redor. Nos gatos pouco ativos, é fácil entrar numa situação em que as calorias ingeridas ultrapassam as calorias gastas, com o consequente risco de acumular os excessos em forma de gordura corporal. O problema pode intensificar-se após a castração, pois o metabolismo do gato costuma diminuir, reduzindo ainda mais o gasto energético. Nesta situação, para conseguir que o gato mantenha o peso ideal, é importante adotar uma alimentação adequada e planear atividades diárias que ajudem o gato a manter-se ativo e em forma. O primeiro passo do plano consiste em aumentar a atividade na hora da refeição. Em vez de colocar a ração diária numa tigela para comida, pode estimular comportamentos relacionados com a alimentação, como a localização e a captura da presa. Por exemplo, pode espalhar a ração pelo chão, escondê-la em diferentes partes da casa, colocá-la num brinquedo oco, como uma bola ou uma garrafa de plástico pequena com buracos, coisas que o gato tenha de mexer para obter o seu alimento. Para os animais, o normal é trabalhar e investir tempo em atividades relacionadas com a caça. Em vez de ter toda a comida concentrada num ponto e dedicar-se à alimentação por apenas poucos minutos por dia. Na próxima edição dos Animais de Companhia, continuamos a ajudá-lo a planear atividades diárias para ajudar o gato a manter-se ativo e em forma.
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2: E em Pombal estão agora 25 graus.

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1: 18 e 1. 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
1: Todo Cambia é uma canção composta pelo autor chileno Julio Neumauser. Julio Neumauser foi um dos fundadores do grupo musical Quilapayún, em Santiago do Chile, em 1965, um dos grupos representativos da Nueva Canción Chilena. Mas devido ao golpe militar protagonizado pelo general Augusto Pinochet, em 1973, ele foi obrigado a exilar-se na Europa, nomeadamente na Suécia, onde acabou por se estabelecer em 1975. Em 1982, compôs e gravou Todo Cambia, com o grupo Somos, para um álbum que não chegou a ser lançado oficialmente, mas que circulou no Chile clandestinamente. A letra, dedicada ao Chile, fala da mudança das coisas e das pessoas ao longo do tempo. Também se refere ao facto de que, embora tudo mude, o amor pelo seu país natal, o Chile, não muda. Nunca. Nela, Neumauser escreve: muda o superficial, muda também o profundo. Muda a forma de pensar, muda tudo neste mundo. Mas isso não muda o meu amor. Não importa o quão longe eu esteja, nem a memória, nem a dor do meu país e do meu povo. Em 1984, Mercedes Sosa gravou Todo Cambia para o seu álbum Será Possível El Sur, lançado pela Philips em 1985, numa versão que tornou a canção bastante popular.

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2: O sexto marcado com sucesso a partir do ponto mais alto foi alcançado por um grupo de amigos que se auto-intitularam os Do It Perfect. A proeza foi alcançada a partir de uma altura de uns incríveis 162 metros e 45 centímetros, mas os Do It Perfect não ficaram por aqui. Durante uma sessão de gravação para o seu canal do YouTube, conseguiram a proeza de quebrar 11 recordes mundiais, todos relacionados com a marcação de cestos de basquetebol. Para assistir ao vídeo no YouTube, poderá fazer a pesquisa através da palavra-chave Do It Perfect.
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2: Pai e filho condenados no Tribunal de Leiria à prisão efetiva por roubo e furto em Pombal. Saiba mais pormenores já a seguir.
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2: O Tribunal Judicial de Leiria condenou esta semana à prisão efetiva pai e filho pela coautoria de um crime de roubo consumado e um crime de furto tentado, segundo o acórdão ao qual a Lusa teve acesso. O coletivo de juízas condenou ambos detidos preventivamente na pena única de 2 anos de prisão, recusando, nos 2 casos, suspender a execução da pena e não permitir que esta fosse cumprida em regime de permanência na habitação. Nos factos provados, lê-se que na manhã de 4 de novembro do ano passado, os arguídos de 40 e 18 anos decidiram apropriar-se de qualquer um dos veículos estacionados no parque de um hipermercado de Pombal, onde tentaram furtar uma viatura. Enquanto o pai vigiava o local, o filho destrancou um carro e tentou pô-lo a trabalhar através de ligação direta, sem sucesso. Depois de verificarem se algum dos veículos estacionados estava destrancado, acabaram por abandonar o local em direção ao parque de estacionamento de outro hipermercado, adianta o acórdão. Segundo o documento, os arguídos tentaram, nesse segundo parque, abrir as portas de diversas viaturas, o que não conseguiram, mas avistaram uma mulher de 72 anos a sair do hipermercado em direção ao seu carro. Enquanto o pai vigiava o local, o filho apercebeu-se que a condutora estava sozinha e seguiu-a. Quando a condutora estava dentro do carro, o arguido mais novo bateu com uma das mãos no vidro da porta do lado do passageiro, ao mesmo tempo que tentou abrir a porta, tendo aquela, por pensar que o jovem pretendia alguma informação, aberto a porta do passageiro. Nesse momento, o arguido debruçou-se para o interior da viatura, apoiou-se no banco do passageiro e gritou expressões que a condutora não compreendeu, ao mesmo tempo que cerrou o punho e, fazendo uso da força física, direcionou-o contra o rosto da mesma com a intenção de a atingir, mas não conseguiu porque aquela se afastou. O Tribunal Coletivo deu ainda como provado, entre outros aspectos, que a condutora, com medo, saiu do carro deixando a chave na ignição enquanto gritava por socorro. O arguido acabou por entrar para o lugar do condutor e ligou o motor, mas após ter circulado menos de 2 metros, o motor deixou de funcionar, refere o acórdão, adiantando que os dois acabaram por sair do parque. O acórdão acrescenta que o pai viajou para Portugal, onde estava há 2 dias, com 4 menores, o filho arguído e a namorada deste, de 13 anos, e outros 2 com 13 e 15 anos à data. Para a determinação das penas, o coletivo de juízas teve em consideração as fortes exigências de prevenção geral que se fazem sentir, atenta à frequência com que ocorrem este tipo de ilícitos, geradores de insegurança e alarme social, e de que a comarca de Leiria não é exceção. O diferente grau de participação dos arguídos, assim como a diferente idade e natural responsabilidade de cada um deles, a assunção parcial dos factos por parte do filho, mas não em audiência, e sem que tenha demonstrado juízo de autocensura, a ausência de antecedentes criminais ou a situação pessoal dos arguídos, que permite concluir pela total desinserção dos mesmos no país. Uma equipa de emergência dos Bombeiros de Soura realizou um parto no interior de uma ambulância na Autoestrada 1, no quilómetro 168, no sentido sul-norte, pelas 10 horas e 11 minutos da manhã de ontem. A ocorrência iniciou-se às 9h25, quando a equipa foi acionada para atender uma vítima em trabalho de parto naquela localização. Perante a evolução do trabalho de parto, a equipa prestou a assistência necessária até ao nascimento do bebé, um menino a quem foi dado o nome de Bernardo, cujos pais são residentes em Pombal. Após o parto, foram assegurados os cuidados imediatos à mãe e ao recém-nascido, bem como a respectiva vigilância clínica. Posteriormente, mãe e bebê foram transportados para a maternidade Bissaia Barreto, em Coimbra, onde ficaram sob os cuidados da equipa de saúde para acompanhamento e continuidade da assistência. A Polícia Judiciária está a investigar a morte de uma mulher encontrada no interior de uma viatura nas Caldas da Rainha, vítima de ferimentos com arma de fogo, informou fonte desta polícia. A mulher foi encontrada morta no interior da viatura, na qual se encontrava também um homem com ferimentos leves e que foi transportado para o Hospital das Caldas da Rainha, disse a agência Lusa, fonte do Comando Subregional do Oeste de Operações de Socorro. Contactada pela Lusa, fonte da Polícia Judiciária de Leiria, confirmou que o caso está ainda em investigação, escusando-se adiantar se confirmam suspeitas de homicídio. O alerta para as autoridades foi dado às 11h41 de ontem, quando foram detectados no interior do veículo uma vítima mortal com ferimentos provocados por arma de fogo e um homem também com ferimentos deste tipo de arma, os quais foram considerados ligeiros, explicou a mesma fonte. A viatura encontrava-se estacionada num terreno junto à Estrada Nacional 360, que liga Caldas da Rainha à Foz do Arelho, na zona da Quinta do Negrelho. No local estiveram 17 operacionais, apoiados por 8 veículos dos bombeiros das Caldas da Rainha, a viatura médica de emergência e reanimação das Caldas da Rainha, PSP e Polícia Judiciária. E assim termina este serviço noticioso. Fique bem, continue na nossa companhia.
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5: Olá. Eu sou a Armandina, vivo em Condeixa e gostava de ouvir o Rodrigo Leão. Obrigada!

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2: O poejo é uma erva conhecida principalmente pelas suas propriedades medicinais. Trata-se de um eficaz expectorante natural, indicado para curar diversos males do sistema respiratório. Com ele, desobstrui as vias nasais por completo e ainda aproveita toda a riqueza do seu aroma, que é de dar água na boca. O poejo é um poderoso expectorante, porque o mentol, composto orgânico presente na planta, é eficiente para eliminar as secreções que se acumulam no pulmão. Por isso, ele auxilia no tratamento de doenças respiratórias como asma, bronquite, entre outras. Esta planta é considerada um sedativo e relaxante natural ao corpo e à mente. Por isso, ao ajudar o corpo a relaxar, ela melhora a qualidade do sono, sendo muito indicada para quem sofre de insónias. Ainda pode ser útil para quem é muito estressado ou ansioso.
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0: 19 horas. 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
1: Caminhar e andar de bicicleta são duas formas simples de melhorar a nossa saúde e, ao mesmo tempo, reduzir a poluição. A atividade física regular ajuda a fortalecer o coração, melhora a resistência, contribui para o controlo do peso e pode também aliviar o stress. Muitas vezes usamos o automóvel para percorrer distâncias que poderiam ser feitas a pé. Ir à padaria, ao café, às compras ou tratar de um assunto próximo pode ser uma oportunidade para deixar o carro parado. Se a distância for maior, os transportes públicos, a bicicleta ou a partilha de boleias são alternativas a considerar. Além dos benefícios para a saúde, cada deslocação que fazemos sem recorrer ao automóvel pode significar menos emissões de gases poluentes, menos ruído e menos congestionamento. A próxima vez que tiver de sair, pergunte a si próprio: preciso mesmo de levar o carro? Talvez a melhor viagem seja aquela que fazemos com os nossos próprios pés.
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1: O momento em que se sopram as velas do bolo de aniversário agrada a miúdos e a graúdos. E quantas mais velas, melhor. Contudo, sabe-se agora que este hábito pode estar a colocar em causa a saúde de todos. De acordo com o estudo da Universidade de Clemson, nos Estados Unidos, as velas não estão apenas a decorar o bolo e a simbolizar os anos de vida do ou da aniversariante. Estão também a encher o doce de bactérias e germes. Na investigação recuperada pelos sites Bustle e Hello Jiggles, foram detectadas cerca de 3 mil bactérias nos bolos de aniversário de criança, especialmente depois das velas terem sido acesas e apagadas. Mas se quem faz anos estiver doente, o caso pode tornar-se ainda mais grave devido a uma maior propagação de germes e de possíveis vírus respiratórios. E não é apenas o hábito de soprar que pode colocar em causa a higiene das velas e a qualidade do bolo. O facto destas, por vezes, passarem de mão em mão antes de serem colocadas no bolo pode também contribuir para o aumento das bactérias no alimento. Mas como um bolo sem velas não tem a mesma graça, as duas publicações sugerem que estas sejam apagadas com o abanar de mãos ou que sejam colocadas à parte. Celebrar o aniversário com pequenos bolos individuais, como cupcakes, por exemplo, é também uma boa opção.
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2: Confira agora que horas são.
3: 19 e 18.

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1: Quando falamos sobre as finanças, é importante lembrar que não é apenas o gestor que lida com o dinheiro, principalmente em relação às PMEs. O facto é que muitos colaboradores acabam por realizar também essas operações. Por isso, é muito importante que eles tenham consciência sobre a importância de cada um dos registros efetuados. Um erro muito comum em algumas empresas é a falta de uma cultura organizacional forte que tenha como base a prestação de contas. É muito importante que os colaboradores, do recepcionista ao entregador, saibam exatamente a importância de registar as operações realizadas.
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5: Brother, I failed you. There was darkness growing within me.
6: Olá! As portas da nossa sala de cinema estão abertas para mais um Cinema 7. Hoje, em destaque, um filme de ação baseado num videojogo e uma comédia que junta Portugal e Brasil, baseada numa peça de teatro espanhola. Vamos então dar início ao Cinema 7 falando do filme Street Fighter.
7: One of combat. I don't fight anymore.
8: It's honestly the stupidest thing I've ever heard. Your brother Ken is in danger.
6: Em 1993, Ryu e Ken Masters, antigos companheiros de combate que há muito se afastaram, são aliciados pela misteriosa Chun-Li para participar no World Warrior Tournament, um torneio que coloca frente a frente os melhores lutadores do mundo. Mas o que parecia ser apenas mais uma competição, depressa se transforma num confronto marcado por rivalidades antigas e combates cada vez mais violentos. Ryu e Ken acabam por descobrir que o torneio esconde uma conspiração com ramificações muito maiores do que suspeitavam.
9: You win.
10: Ain't no stopping me.
11: Oh, hell no!
12: This is about to get interesting.
13: I'm gonna kill you!
6: Street Fighter é uma aventura de artes marciais baseada no célebre videojogo da Capcom, realizado por Kitao Sakurai, que assina também o argumento em parceria com TJ Fixman, a partir de uma história de Dallan Munson e Gary Dauberman. Nos principais papéis, encontramos Noah Centineo, Jason Momoa ou Kalina Liang.
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15: Eu e a Inês, nós participamos de um clube e gostaríamos muito de vos convidar para fazer parte dele também.
16: Ah! Um clube?
15: É um clube diferente, é um clube de troca, é um clube de swing.
6: E passamos para a estreia de cinema nacional desta semana, que junta atores portugueses e brasileiros. O filme chama-se O Pecado Mora em Cima.
17: Que? Talvez só sobre um iogurte vencido ou sobre duas pessoas que dividem o mesmo espaço e já não conseguem se comunicar.
18: Brigadeiros.
6: Pedro e Inês são um casal de portugueses que vive o amor e o sexo de forma descomplexada. No apartamento por baixo deles vivem os brasileiros Yara e Lusa, um casal mais velho que, bastante a contragosto, começa a ouvir sons que lhes despertam a curiosidade, mas também suscitam muitas inseguranças em relação à sua própria vida conjugal. Quando um dia os quatro se juntam para um jantar, o que começa como um encontro descontraído rapidamente se transforma em algo bastante desconfortável. Observar de perto a química entre Pedro e Inês acaba por realçar as fragilidades do relacionamento de Yara e Lusa. Com o avançar da noite, A conversa envereda por temas cada vez mais íntimos até culminar numa proposta inesperada: troca de casais e sexo em grupo.
17: Juntos.
16: Vocês me trocaram?
17: Eu não me lembro nem do meu último orgasmo.
16: Agudos finos, hã?
8: Eu sou influencer comportamental. Eu percebo de comunicação, ok?
6: Entre a comédia de costumes e de desconforto, O Pecado Mora em Cima é a adaptação luso-brasileira de Sentimental, em que o espanhol Cesc Gay levou ao grande ecrã sua própria peça de teatro e que foi também adaptado por Olivia Wilde no bem-sucedido filme O Convite. Realizado por Rui Pedro Sousa, segundo o argumento de Edson Ataíde, o filme reúne Pedro Carvalho, Inês Aires Pereira, Marisa Hort e Miguel Falabella.
15: Depois da missa.
16: Depois da missa?
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2: As primeiras horas após a compra de um novo dispositivo eletrónico são sempre um período de grande entusiasmo, onde tentamos descobrir tudo o que é possível fazer com este novo brinquedo. Isto é especialmente verdade no que diz respeito à tecnologia de consumo, como é o caso dos iPads da Apple. No entanto, com tantas opções disponíveis, pode ser difícil, sobretudo no começo, entender tudo o que tem à sua disposição. Pois bem, o site BGR decidiu dar uma ajuda e ofereceu 10 regras que o vão ajudar a saber tudo o que tem à disposição e quais as funcionalidades, mais ou menos conhecidas, que poderá usar para tirar o máximo partido do seu novo iPad. Eis essas 10 dicas. Aproveite as aplicações com janela. Fixe apps com o ecrã do iPhone no topo do ecrã. Pratique gestos avançados para navegar no iPad para selecionar múltiplos itens ou usar atalhos. Use o iPad como um segundo ecrã para o seu Mac. Use o Stage Manager para lidar com múltiplas tarefas em simultâneo. Aprenda a usar e personalize a sua dock com as suas apps mais usadas. Aprenda a usar a caneta Apple Pencil. Crie substituições de texto para escrever mais rapidamente. Personalize a aplicação Ficheiros para se adequar ao seu estilo. Altere as definições de ecrã e o ecrã Home conforme as suas preferências. E por fim, ative o limite de bateria para 80% para poder aumentar a longevidade deste componente.
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2: Não chega atrasado. Agora são
3: 19:48.

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2: Está no ar mais um Cinema 7, com sugestões para que aproveite bem o fim de semana no concelho de Pombal. E começamos então com o teatro, esta sexta-feira, a partir das 21h30, no Auditório Municipal de Pombal, pode assistir à peça Álbum de Família, de Lúcia Pires, parte da fotografia como território de memória, explorando a infância, as suas marcas e as narrativas que persistem no tempo. O custo do bilhete é de 3€ e o espetáculo é para maiores de 14 anos. Depois, no sábado e domingo, vai haver teatro nas freguesias, com apresentações de 3 grupos oriundos do concelho de Pombal. Assim, no sábado, às 21h30, o Gata Júnior, de Almagreira, leva a peça Almagra em direto à Associação Desportiva e Ação Cultural da Charneca. À mesma hora, o Teatro Amador de Pombal estará na Associação Cultural Recreativa e Desportiva do Lourissal para apresentar a sua última peça, Reunião. E no domingo, às 17h, é a vez da Sercipon ir a Vermoil, ao auditório da Filarmónica Vermoilense, apresentar Aqui Há um País. Todos estes espetáculos têm um custo de entrada de 2€. Este fim de semana, a Casa Varela de Pombal vai estar entretida com o Art and Play, uma jam de jogos que combina artistas de diferentes disciplinas com desenvolvedores de jogos num ambiente vibrante e colaborativo, convidando-os a embarcar numa jornada transformadora de exploração criativa. O objetivo principal é que cada equipa crie um jogo utilizando a arte criada pelo artista. O evento termina com uma grande apresentação de todos os jogos a um público entusiasmado de desenvolvedores, artistas e entusiastas de jogos. No sábado, às 15h, prosseguem os ciclos de conferências de História e Património da Redinha, desta vez com a palestra A Talha Dourada do Altar-Mor da Igreja de São Francisco da Redinha, testemunho do barroco joanino em terras de Sicó. A conferência é na sede da Junta de Freguesia da Redinha e tem entrada livre. Já na Biblioteca Municipal de Pombal, às 15h30 de sábado, acontece mais uma brinquedoteca. A iniciativa, que tem o compromisso de proporcionar momentos de aprendizagem, de aquisição de conhecimentos, de desenvolvimento pessoal, de criação de relações saudáveis de forma natural e divertida, em família ou individualmente. É destinada a famílias com crianças dos 7 aos 10 anos. Também no sábado, no Teatro Cine de Pombal, na Galeria 1, é inaugurada a exposição Ex Situ, do pombalense João Ribeiro. Ex Situ é a expressão do latim que significa fora do lugar de origem e dá nome à 4ª exposição individual de João Ribeiro. Reunindo obras inspiradas numa viagem pela Ásia, a exposição apresenta pinturas construídas a partir de tecidos recolhidos em 6 países e de memórias, fotografias e experiências vividas pelo artista. Também no sábado, às 21h, o Clube de Cicloturismo de Pombal realiza a iniciativa Pedalar o Fado, que acontece na Sala Jardim do Centro de Transportes de Pombal. Liliana Luz é a fadista convidada, que será acompanhada pelos irmãos João e Ricardo Silva na viola de fado e na guitarra portuguesa. O custo da entrada é de 25€, que inclui a ceia com entradas, caldo verde e enchidos grelhados. Quanto ao futebol, na divisão de honra, vai-se jogar a 5ª jornada, destacando-se o derby do concelho de Pombal entre o Grupo Desportivo da Ilha e o Guiense, que se joga sábado às 20h30 no Campo das Lagoas, na Ilha. No domingo, às 15h, no Campo Armindo Lopes Carolino, em Flandes, o Sporting Pombal recebe o Peniche. Na primeira divisão distrital Série A, em destaque estão as partidas Moita do Boi a Velarense, Arcuda Alveiazer e Pelariga Caseirinhos, que se vão jogar no domingo a partir das 15h. Eram estas então as sugestões que tinha para si. Se tiver algum evento que queira destacar na sua terra, pode-nos fazer chegar essa informação através da nossa página de Facebook ou então por e-mail para geral@ pombal97.com. Aproveite estas sugestões e viva a cultura e o desporto no seu concelho.
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0: E agora, a temperatura em Pombal.
3: 19 graus.

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0: 7 e 1. 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
8: 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Quanto à temperatura, Pombal registra agora 18 graus.

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0: 21 e 3. 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
4: Boa noite e bem-vindo. Este é o Rádio Clube de Pombal em 97FM. 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
1: No dia 14 de outubro de 1847, nascia o escultor português Soares dos Reis. Em 1911, o Museu Portuense, instalado no edifício do Convento de Santo António, atual edifício da Biblioteca Pública Municipal do Porto, passou a chamar-se Museu Soares dos Reis, em homenagem ao escultor. Grande parte do seu espólio faz parte da coleção do museu. No contínuo reconhecimento do estatuto de este artista, em 1948, uma escola industrial do Porto, a partir da publicação do Estatuto do Ensino Técnico-Profissional e porque passou a ministrar cursos especializados de índole artística, passou a denominar-se Escola de Artes Decorativas de Soares dos Reis, a atual Escola Artística de Soares dos Reis. Também lhe foi reconhecido o nome no Jardim Soares dos Reis, em Mafamude, Vila Nova de Gaia. A 14 de outubro de 1947, o piloto norte-americano Charles Yeager realizava o primeiro voo supersónico. A velocidade supersónica refere-se a qualquer velocidade acima de 1.469 km por hora e até 6.120 km por hora ao nível da água do mar. Quando um objeto se move a velocidades acima da velocidade do som, significa que está acima de Mach 1, 1.224 km por hora. Se estiver acima de 2.448 km por hora, Mach 2 e assim sucessivamente. Velocidades superiores a 6.120 km por hora, ou Mach 5, são definidas como hiperbólicas.
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2: Quer saber quantos graus estão agora em Pombal?
3: 17 graus.

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1: Depende só de si lutar pelo que quer, não dos outros. Há que lutar pelo que sonha e fazer acontecer. Não há outra hipótese. Se não o fizer, ninguém vai fazer por si. Tem que tentar com todas as suas forças e energia. É necessário que tenhamos metas e objetivos bem claros, pois sem uma orientação para a ação, os sucessos não se realizam. Quando sabemos o que queremos, dedicamos com mais assertividade a nossa energia, o nosso tempo e o nosso conhecimento a tudo aquilo que desejamos conquistar. Ao realizarmos os nossos sonhos, reforçamos o nosso valor, a nossa autoestima, tornamos-nos pessoas melhores e mais capazes de apreciar tudo aquilo que a vida tem para nos oferecer. Pense nisto e seja feliz.
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1: Destaques do dia. Amanhã tem lugar no Parlamento Europeu uma reunião sobre o futuro financiamento da UE para as regiões e as comunidades locais, bem como a transformação dos atuais desafios em oportunidades. Os deputados da Comissão do Desenvolvimento Regional do Parlamento vão debater com representantes do Comitê das Regiões Europeus como reforçar a coesão económica e territorial em toda a UE. A reunião vai contar ainda com a participação de Rafael Fito, vice-presidente executivo da Comissão Europeia. Também amanhã, a Comissão da Saúde Pública do Parlamento vai organizar um ateliê sobre a saúde mental dos jovens e eventuais medidas a nível da UE. Peritos vão apresentar provas científicas e clínicas, explorar questões de saúde pública e de política e partilhar as perspectivas dos jovens. Em seguida, os deputados vão debater conclusões e recomendações. O ateliê vai contribuir para o trabalho do Parlamento no âmbito de um relatório sobre saúde mental. Os consumidores podem vir a beneficiar de uma maior proteção quando as empresas descontinuam produtos e serviços digitais. Amanhã, os deputados da Comissão do Mercado Interno e da Proteção dos Consumidores do Parlamento vão analisar um estudo novo sobre o que acontece quando os jogos de computador, o software e os dispositivos conectados deixam de funcionar ou são descontinuados. O estudo avalia se as atuais regras da UE são suficientes para proteger as pessoas que pagaram por esses produtos e serviços. Além disso, apresenta 13 recomendações para eventuais alterações à política de proteção dos consumidores. Se essas recomendações derem origem a regras, as empresas do setor podem ter de respeitar novas exigências sobre as condições e os prazos de descontinuação dos produtos.
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8: O momento em que se sopram as velas do bolo de aniversário agrada a miúdos e a graúdos. E quantas mais velas, melhor. Contudo, sabe-se agora que este hábito pode estar a colocar em causa a saúde de todos. De acordo com o estudo da Universidade de Clemson, nos Estados Unidos, as velas não estão apenas a decorar o bolo e a simbolizar os anos de vida do ou da aniversariante. Estão também a encher o doce de bactérias e germes. Na investigação recuperada pelos sites Bustle e Hello Jiggles, foram detectadas cerca de 3 mil bactérias nos bolos de aniversário de criança, especialmente depois das velas terem sido acesas e apagadas. Mas se quem faz anos estiver doente, o caso pode tornar-se ainda mais grave devido a uma maior propagação de germes e de possíveis vírus respiratórios. E não é apenas o hábito de soprar que pode colocar em causa a higiene das velas e a qualidade do bolo. O facto destas, por vezes, passarem de mão em mão antes de serem colocadas no bolo pode também contribuir para o aumento das bactérias no alimento. Mas como um bolo sem velas não tem a mesma graça, as duas publicações sugerem que estas sejam apagadas com o abanar de mãos ou que sejam colocadas à parte. Celebrar o aniversário com pequenos bolos individuais, como cupcakes, por exemplo, é também uma boa opção.
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2: O sexto marcado com sucesso a partir do ponto mais alto foi alcançado por um grupo de amigos que se auto-intitularam os Do It Perfect. A proeza foi alcançada a partir de uma altura de uns incríveis 162 metros e 45 centímetros, mas os Do It Perfect não ficaram por aqui. Durante uma sessão de gravação para o seu canal do YouTube, conseguiram a proeza de quebrar 11 recordes mundiais, todos relacionados com a marcação de cestos de basquetebol. Para assistir ao vídeo no YouTube, poderá fazer a pesquisa através da palavra-chave Do It Perfect.
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3: Não chega atrasado. Agora são
4: 22:19.

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1: Todo Cambia é uma canção composta pelo autor chileno Julio Neumauser. Julio Neumauser foi um dos fundadores do grupo musical Quilapayún, em Santiago do Chile, em 1965, um dos grupos representativos da Nueva Canción Chilena. Mas devido ao golpe militar protagonizado pelo general Augusto Pinochet, em 1973, ele foi obrigado a exilar-se na Europa, nomeadamente na Suécia, onde acabou por se estabelecer em 1975.

Em 1982, compôs e gravou Todo Cambia, com o grupo Somos, para um álbum que não chegou a ser lançado oficialmente, mas que circulou no Chile clandestinamente. A letra, dedicada ao Chile, fala da mudança das coisas e das pessoas ao longo do tempo. Também se refere ao facto de que, embora tudo mude, o amor pelo seu país natal, o Chile, não muda. Nunca. Nela, Neumauser escreve: muda o superficial, muda também o profundo. Muda a forma de pensar, muda tudo neste mundo. Mas isso não muda o meu amor. Não importa o quão longe eu esteja, nem a memória, nem a dor do meu país e do meu povo. Em 1984, Mercedes Sosa gravou Todo Cambia para o seu álbum Será Possível El Sur, lançado pela Philips em 1985, numa versão que tornou a canção bastante popular.

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5: O poejo é uma erva conhecida principalmente pelas suas propriedades medicinais. Trata-se de um eficaz expectorante natural, indicado para curar diversos males do sistema respiratório. Com ele, desobstrui as vias nasais por completo e ainda aproveita toda a riqueza do seu aroma, que é de dar água na boca. O poejo é um poderoso expectorante, porque o mentol, composto orgânico presente na planta, é eficiente para eliminar as secreções que se acumulam no pulmão. Por isso, ele auxilia no tratamento de doenças respiratórias como asma, bronquite, entre outras. Esta planta é considerada um sedativo e relaxante natural ao corpo e à mente. Por isso, ao ajudar o corpo a relaxar, ela melhora a qualidade do sono, sendo muito indicada para quem sofre de insónias. Ainda pode ser útil para quem é muito estressado ou ansioso.
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2: Caminhar e andar de bicicleta são duas formas simples de melhorar a nossa saúde e, ao mesmo tempo, reduzir a poluição. A atividade física regular ajuda a fortalecer o coração, melhora a resistência, contribui para o controlo do peso e pode também aliviar o stress. Muitas vezes, usamos o automóvel para percorrer distâncias que poderiam ser feitas a pé. Ir à padaria, ao café, às compras ou tratar de um assunto próximo pode ser uma oportunidade para deixar o carro parado. Se a distância for maior, os transportes públicos, a bicicleta ou a partilha de boleias são alternativas a considerar. Além dos benefícios para a saúde, cada deslocação que fazemos sem recorrer ao automóvel pode significar menos emissões de gases poluentes, menos ruído e menos congestionamento. A próxima vez que tiver de sair, pergunte a si próprio: preciso mesmo de levar o carro? Talvez a melhor viagem seja aquela que fazemos com os nossos próprios pés.
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1: Muitos gatos que não têm acesso ao exterior passam grande parte do dia a dormir ou a fazer atividades calmas, como pentear-se ou ver o que se passa ao seu redor. Nos gatos pouco ativos, é fácil entrar numa situação em que as calorias ingeridas ultrapassam as calorias gastas, com o consequente risco de acumular os excessos em forma de gordura corporal. O problema pode intensificar-se após a castração, pois o metabolismo do gato costuma diminuir, reduzindo ainda mais o gasto energético. Nesta situação, para conseguir que o gato mantenha o peso ideal, é importante adotar uma alimentação adequada e planear atividades diárias que ajudem o gato a manter-se ativo e em forma. O primeiro passo do plano consiste em aumentar a atividade na hora da refeição. Em vez de colocar a ração diária numa tigela para comida, pode estimular comportamentos relacionados com a alimentação, como a localização e a captura da presa. Por exemplo, pode espalhar a ração pelo chão, escondê-la em diferentes partes da casa, colocá-la num brinquedo oco, como uma bola ou uma garrafa de plástico pequena com buracos, coisas que o gato tenha de mexer para obter o seu alimento. Para os animais, o normal é trabalhar e investir tempo em atividades relacionadas com a caça, em vez de ter toda a comida concentrada num ponto e dedicar-se à alimentação por apenas poucos minutos por dia. Na próxima edição dos Animais de Companhia, continuamos a ajudá-lo a planear atividades diárias para ajudar o gato a manter-se ativo e em forma.
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2: Em Portugal continental, são
3: 22:47.
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Os municípios portugueses têm vindo a reclamar mais descentralização com as competentes transferências financeiras e mesmo o avanço com o processo de regionalização, de acordo, aliás, com o que se encontra previsto na Constituição. Nos últimos 50 anos, muitas foram as tentativas para estabelecer regiões administrativas que pudessem descentralizar competências do Governo Central. Desde os últimos anos do anterior regime, foram sendo aprovadas algumas leis-quadro que têm vindo a transferir algumas das competências governativas para o poder local, embora sempre ao arrepio dos municípios. Estas iniciativas têm sido rejeitadas pelo PSD, CDS, PP e Chega, ao contrário dos restantes partidos mais à esquerda, PS, LIVRE, PCP e JPP, que defendem a realização de um novo referendo. Defende o governo de Luís Montenegro que a descentralização tem vindo a ser feita. De algum modo, o princípio descentralizador avançou. As 5 comissões de coordenação regional, CCRD do Norte, do Centro, de Lisboa-Val do Tejo, Alentejo e Algarve, viram os seus poderes reforçados e os seus órgãos dirigentes foram escolhidos pelo PSD e PS. Mas a maioria dos seus membros foi indicada pelo governo. Não há representatividade direta dos eleitores das respectivas regiões, nem independência em relação ao poder central. Acompanhei as diversas iniciativas que levaram ao referendo de 1998 e que previam a criação de 8 regiões administrativas. Se fossem aprovadas pelos portugueses, tal processo levaria à descentralização de competências para as regiões e municípios, reforçando a participação democrática, a transparência e contribuiria para a coesão nacional que, dizia-se, e está hoje confirmado, está posta em causa por um país a 2 velocidades, em que todo o interior envelhece e as periferias e metropolitanas se degradam progressivamente, numa tendência que se vem acentuando ao longo dos anos de poder local democrático e dos vários anos de utilização de fundos comunitários. A descentralização e a desburocratização são requisitos de competitividade portuguesa no espaço europeu, promovendo uma saudável dinâmica interregional, dizia-se em 1998. Citando alguns apontamentos que guardei dessa época. Cito: a descentralização e a desburocratização serão um fator de coesão e solidariedade nacional ao permitir apoiar as regiões do país com menores índices de desenvolvimento. Permitirão a melhoria da qualidade de vida nas áreas metropolitanas pelo planeamento e pela coordenação de atuações nos transportes, na educação, no urbanismo, na localização de serviços públicos e nos investimentos privados. Fim de citação. Ao contrário do que sucede com a atual descentralização para as CCRs, a regionalização forçará uma profunda reforma democrática do Estado, obrigando a um modelo unitário de organização dos diversos departamentos desconcentrados do Estado. Em 1998, a Comissão de Apoio à Reestruturação do Equipamento e da Administração do Território, através do gabinete do Alto Comissário, defendendo a regionalização, também advertia, cito: a instituição das regiões administrativas não é uma varinha de condão que milagrosamente acaba com o déficit da cidadania, a desertificação de 2/3 do território nacional ou a degradação urbana de Lisboa e arredores. Mas as decisões de localização de equipamentos, de realização de investimentos públicos e as ações de promoção da qualidade de vida de todos nós passam a ter rostos conhecidos aos quais podemos pedir contas sem que se escondam atrás do manto diáfano do sigilo profissional ou das ordens superiores e que, em qualquer caso, podemos mandar cuidar dos netos nas eleições seguintes. O ministro da Economia e da Coesão Territorial, Castro Almeida, afirmava há pouco tempo que a regionalização ocorrerá quando o povo quiser, destacando que a decisão sobre a realização do referendo cabe ao Parlamento, só que as várias iniciativas para relançar o processo têm enfrentado desafios no Parlamento, com algumas propostas a serem rejeitadas. Há uns meses, aqui neste mesmo espaço, defendi que com a regionalização teria sido possível dar uma melhor resposta à tragédia que a tempestade Christine trouxe à região centro. Dizia, então, que acreditava estarmos numa boa altura para reiniciar a discussão sobre a regionalização do país. Lembrava que no referendo realizado em 1998, o não ganhou por margens entre os 60% e 70%, com exceção do Alentejo onde o Sim foi ganhador. Quase 3 décadas depois, todos ganharíamos com a nova discussão sobre o tema e talvez mesmo um novo referendo se fosse essa a decisão do Parlamento. Continuo a acreditar que sem uma posição concreta sobre as suas virtualidades, a regionalização é uma exigência democrática com mais proximidade, responsabilidade e transparência inscrita na nossa Constituição da República. Acredito que a decisão final sobre a sua implementação dependerá, lá mais para diante, da vontade política e da participação dos cidadãos, talvez numas futuras eleições para a Assembleia da República, isto se os eleitores assim o entenderem.

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4: Pai e filho condenados no Tribunal de Leiria à prisão efetiva por roubo e furto em Pombal. Saiba mais pormenores já a seguir.
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4: O Tribunal Judicial de Leiria condenou esta semana à prisão efetiva pai e filho pela coautoria de um crime de roubo consumado e um crime de furto tentado, segundo o acórdão ao qual a Lusa teve acesso. O coletivo de juízas condenou ambos detidos preventivamente na pena única de 2 anos de prisão, recusando, nos 2 casos, suspender a execução da pena e não permitir que esta fosse cumprida em regime de permanência na habitação. Nos factos provados, lê-se que na manhã de 4 de novembro do ano passado, os arguídos de 40 e 18 anos decidiram apropriar-se de qualquer um dos veículos estacionados no parque de um hipermercado de Pombal, onde tentaram furtar uma viatura. Enquanto o pai vigiava o local, o filho destrancou um carro e tentou pô-lo a trabalhar através de ligação direta, sem sucesso. Depois de verificarem se algum dos veículos estacionados estava destrancado, acabaram por abandonar o local em direção ao parque de estacionamento de outro hipermercado, adianta o acórdão. Segundo o documento, os arguídos tentaram, nesse segundo parque, abrir as portas de diversas viaturas, o que não conseguiram, mas avistaram uma mulher de 72 anos a sair do hipermercado em direção ao seu carro. Enquanto o pai vigiava o local, o filho apercebeu-se que a condutora estava sozinha e seguiu-a. Quando a condutora estava dentro do carro, o arguído mais novo bateu com uma das mãos no vidro da porta do lado do passageiro, ao mesmo tempo que tentou abrir a porta, tendo aquela, por pensar que o jovem pretendia alguma informação, aberto a porta do passageiro. Nesse momento, o arguído debruçou-se para o interior da viatura, apoiou-se no banco do passageiro e gritou expressões que a condutora não compreendeu, ao mesmo tempo que cerrou o punho e, fazendo uso da força física, direcionou-o contra o rosto da mesma com a intenção de a atingir, mas não conseguiu porque aquela se afastou. O Tribunal Coletivo deu ainda como provado, entre outros aspectos, que a condutora, com medo, saiu do carro deixando a chave na ignição enquanto gritava por socorro. O arguido acabou por entrar para o lugar do condutor e ligou o motor, mas após ter circulado menos de 2 metros, o motor deixou de funcionar, refere o acórdão, adiantando que os dois acabaram por sair do parque. O acórdão acrescenta que o pai viajou para Portugal, onde estava há 2 dias, com 4 menores, o filho arguído e a namorada deste, de 13 anos, e outros 2 com 13 e 15 anos à data. Para a determinação das penas, o coletivo de juízas teve em consideração as fortes exigências de prevenção geral que se fazem sentir, atenta à frequência com que ocorrem este tipo de ilícitos, geradores de insegurança e alarme social, e de que a comarca de Leiria não é exceção. O diferente grau de participação dos arguídos, assim como a diferente idade e natural responsabilidade de cada um deles, a assunção parcial dos factos por parte do filho, mas não em audiência, e sem que tenha demonstrado juízo de autocensura, a ausência de antecedentes criminais ou a situação pessoal dos arguídos, que permite concluir pela total desinserção dos mesmos no país. Uma equipa de emergência dos Bombeiros de Soura realizou um parto no interior de uma ambulância na Autoestrada 1, no quilómetro 168, no sentido sul-norte, pelas 10 horas e 11 minutos da manhã de ontem. A ocorrência iniciou-se às 9h25, quando a equipa foi acionada para atender uma vítima em trabalho de parto naquela localização. Perante a evolução do trabalho de parto, a equipa prestou a assistência necessária até ao nascimento do bebê, um menino a quem foi dado o nome de Bernardo, cujos pais são residentes em Pombal. Após o parto, foram assegurados os cuidados imediatos à mãe e ao recém-nascido, bem como a respectiva vigilância clínica. Posteriormente, mãe e bebê foram transportados para a maternidade Bissaia Barreto, em Coimbra, onde ficaram sob os cuidados da equipa de saúde para acompanhamento e continuidade da assistência. A Polícia Judiciária está a investigar a morte de uma mulher encontrada no interior de uma viatura nas Caldas da Rainha, vítima de ferimentos com arma de fogo, informou fonte desta polícia. A mulher foi encontrada morta no interior da viatura, na qual se encontrava também um homem com ferimentos leves e que foi transportado para o Hospital das Caldas da Rainha, disse a agência Lusa, fonte do Comando Subregional do Oeste de Operações de Socorro. Contactada pela Lusa, fonte da Polícia Judiciária de Leiria, confirmou que o caso está ainda em investigação, escusando-se adiantar se confirmam suspeitas de homicídio. O alerta para as autoridades foi dado às 11h41 de ontem, quando foram detectados no interior do veículo uma vítima mortal com ferimentos provocados por arma de fogo e um homem também com ferimentos deste tipo de arma, os quais foram considerados ligeiros, explicou a mesma fonte. A viatura encontrava-se estacionada num terreno junto à Estrada Nacional 360, que liga Caldas da Rainha à Foz do Arelho, na zona da Quinta do Negrelho. No local estiveram 17 operacionais, apoiados por 8 veículos dos bombeiros das Caldas da Rainha, a viatura médica de emergência e reanimação das Caldas da Rainha, PSP e Polícia Judiciária. E assim termina este serviço noticioso. Fique bem, continue na nossa companhia.
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20: Brother, I failed you. There was darkness growing within me.
4: Olá! As portas da nossa sala de cinema estão abertas para mais um Cinema 7. Hoje, em destaque, um filme de ação baseado num videojogo e uma comédia que junta Portugal e Brasil, baseada numa peça de teatro espanhola. Vamos então dar início ao Cinema 7 falando do filme Street Fighter.
21: One of combat. I don't fight anymore.
22: It's honestly the stupidest thing I've ever heard. Your brother Ken is in danger.
23: Your mom
4: 1993, Ryu e Ken Masters, antigos companheiros de combate que há muito se afastaram, são aliciados pela misteriosa Chun-Li para participar no World Warrior Tournament, um torneio que coloca frente a frente os melhores lutadores do mundo. Mas o que parecia ser apenas mais uma competição, depressa se transforma num confronto marcado por rivalidades antigas e combates cada vez mais violentos. Ryu e Ken acabam por descobrir que o torneio esconde uma conspiração com ramificações muito maiores do que suspeitavam.
11: You win.
15: Ain't no stopping me.
18: Oh, hell no!
23: This is about to get interesting.
24: I'm gonna kill you!
4: Street Fighter é uma aventura de artes marciais baseada no célebre videojogo da Capcom, realizado por Kitao Sakurai, que assina também o argumento em parceria com TJ Fixman, a partir de uma história de Dallan Munson e Gary Dauberman. Nos principais papéis, encontramos Noah Centineo, Jason Momoa ou Kalina Liang.
25: Eu e a Inês, nós participamos de um clube e gostaríamos muito de vos convidar para fazer parte dele também.
26: Ah! Um clube?
25: É um clube diferente, é um clube de troca, é um clube de swing. Ah!
4: E passamos para a estreia de cinema nacional desta semana, que junta atores portugueses e brasileiros. O filme chama-se O Pecado Mora em Cima.
27: Que?
28: Talvez só sobre um iogurte vencido ou sobre duas pessoas que dividem o mesmo espaço e já não conseguem se comunicar. Boa noite!
4: Pedro e Inês são um casal de portugueses que vive o amor e o sexo de forma descomplexada. No apartamento por baixo do deles vivem os brasileiros Yara e Lusa, um casal mais velho que, bastante a contragosto, começa a ouvir sons que lhes despertam a curiosidade, mas também suscitam muitas inseguranças em relação à sua própria vida conjugal. Quando um dia os quatro se juntam para um jantar, o que começa como um encontro descontraído rapidamente se transforma em algo bastante desconfortável. Observar de perto a química entre Pedro e Inês acaba por realçar as fragilidades do relacionamento de Yara e Lusa. Com o avançar da noite, a conversa envereda por temas cada vez mais íntimos até culminar numa proposta inesperada: troca de casais e sexo em grupo.
28: Juntos.
26: Vocês me drogaram?
28: Eu não me lembro nem do meu último orgasmo.
26: Outros filhos, ah?
29: Eu sou influencer comportamental. Eu percebo de comunicação, ok?
4: Entre a comédia de costumes e de desconforto, O Pecado Mora em Cima é a adaptação luso-brasileira de Sentimental, em que o espanhol Cesc Gay levou ao grande ecrã sua própria peça de teatro e que foi também adaptado por Olivia Wilde no bem-sucedido filme O Convite. Realizado por Rui Pedro Sousa, segundo o argumento de Edson Ataíde, o filme reúne Pedro Carvalho, Inês Aires Pereira, Marisa Hort e Miguel Falabella.
26: Depois da missa. Depois da missa?
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32: Já a seguir, vai ao

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1: Quando falamos sobre as finanças, é importante lembrar que não é apenas o gestor que lida com o dinheiro, principalmente em relação às PMEs. O facto é que muitos colaboradores acabam por realizar também essas operações. Por isso, é muito importante que eles tenham consciência sobre a importância de cada um dos registros efetuados. Um erro muito comum em algumas empresas é a falta de uma cultura organizacional forte que tenha como base a prestação de contas. É muito importante que os colaboradores, do recepcionista ao entregador, saibam exatamente a importância de registar as operações realizadas.
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1: A Catedral de São Nicolau é um dos edifícios religiosos mais importantes do Mónaco e está intimamente ligada à família principesca. Foi aqui que, em 1956, se realizou o casamento do príncipe Rainier III com a atriz norte-americana Grace Kelly. A catedral é também o local onde estão sepultados vários membros da família principesca, incluindo Grace Kelly e Rainier III. Construída em estilo romano-bizantino, a catedral é atualmente um dos locais históricos mais visitados do Principado. A ligação a Grace Kelly tornou este espaço

0: ainda mais conhecido internacionalmente e mantém viva a memória de uma das figuras mais famosas da história do Mónaco.
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4: E agora, informação horária.
5: 23 e 35.

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2: Está no ar mais um Cinema 7, com sugestões para que aproveite bem o fim de semana no concelho de Pombal. E começamos então com o teatro, esta sexta-feira, a partir das 21h30, no Auditório Municipal de Pombal, pode assistir à peça Álbum de Família, de Lúcia Pires. Parte da fotografia como território de memória, explorando a infância, as suas marcas e as narrativas que persistem no tempo. O custo do bilhete é de 3€ e o espetáculo é para maiores de 14 anos. Depois, no sábado e domingo, vai haver teatro nas freguesias, com apresentações de 3 grupos oriundos do concelho de Pombal. Assim, no sábado, às 21h30, o Gata Júnior, de Almagreira, leva a peça Almagra em direto à Associação Desportiva e Ação Cultural da Charneca. À mesma hora, o Teatro Amador de Pombal estará na Associação Cultural Recreativa e Desportiva do Lourissal para apresentar a sua última peça, Reunião. E no domingo, às 17h, é a vez da Cersei Pon ir a Vermoil, ao auditório da Filarmónica Vermoilense, apresentar Aqui Há um País. Todos estes espetáculos têm um custo de entrada de 2€. Este fim de semana, a Casa Varela de Pombal vai estar entretida com o Art and Play, uma jam de jogos que combina artistas de diferentes disciplinas com desenvolvedores de jogos num ambiente vibrante e colaborativo, convidando-os a embarcar numa jornada transformadora de exploração criativa. O objetivo principal é que cada equipa crie um jogo utilizando a arte criada pelo artista. O evento termina com uma grande apresentação de todos os jogos a um público entusiasmado de desenvolvedores, artistas e entusiastas de jogos. No sábado, às 15h, prosseguem os ciclos de conferências História e Património da Redinha, desta vez com a palestra A Talha Dourada do Altar-Mor da Igreja de São Francisco da Redinha, testemunho do barroco joanino em terras de Sicó. A conferência é na sede da Junta de Freguesia da Redinha e tem entrada livre. Já na Biblioteca Municipal de Pombal, às 15h30 de sábado, acontece mais uma brinquedoteca. A iniciativa, que tem o compromisso de proporcionar momentos de aprendizagem, de aquisição de conhecimentos, de desenvolvimento pessoal, de criação de relações saudáveis, de forma natural e divertida, em família ou individualmente. É destinada a famílias com crianças dos 7 aos 10 anos. Também no sábado, no Teatro Cine de Pombal, na Galeria 1, é inaugurada a exposição Ex Situ, do pombalense João Ribeiro. Ex situ é a expressão do latim que significa fora do lugar de origem e dá nome à quarta exposição individual de João Ribeiro. Reunindo obras inspiradas numa viagem pela Ásia, a exposição apresenta pinturas construídas a partir de tecidos recolhidos em 6 países e de memórias, fotografias e experiências vividas pelo artista. Também no sábado, às 21h, o Clube de Cicloturismo de Pombal realiza a iniciativa Pedalar o Fado, que acontece na Sala Jardim do Centro de Transportes de Pombal. Liliana Luz é a fadista convidada, que será acompanhada pelos irmãos João e Ricardo Silva na viola de fado e na guitarra portuguesa. O custo da entrada é de 25€, que inclui a ceia com entradas, caldo verde e enchidos grelhados. Quanto ao futebol, na divisão de honra, vai-se jogar a 5ª jornada, destacando-se o derby do concelho de Pombal entre o Grupo Desportivo da Ilha e o Guiense, que se joga sábado às 20h30 no Campo das Lagoas, na Ilha. No domingo, às 15h, no Campo Armindo Lopes Carolino, em Flandes, o Sporting Pombal recebe o Peniche. Na primeira divisão distrital Série A, em destaque estão as partidas Moita do Boi a Vilarense, Arcuda a Alveiazer e Pelariga Caseirinhos, que se vão jogar no domingo a partir das 15h. Eram estas então as sugestões que tinha para si. Se tiver algum evento que queira destacar na sua terra, pode-nos fazer chegar essa informação através da nossa página de Facebook ou então por e-mail para geral@ pombal97.com. Aproveite estas sugestões e viva a cultura e o desporto no seu concelho.
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0: As primeiras horas após a compra de um novo dispositivo eletrónico são sempre um período de grande entusiasmo, onde tentamos descobrir tudo o que é possível fazer com este novo brinquedo. Isto é especialmente verdade no que diz respeito à tecnologia de consumo, como é o caso dos iPads da Apple. No entanto, com tantas opções disponíveis, pode ser difícil, sobretudo no começo, entender tudo o que tem à sua disposição. Pois bem, o site BGR decidiu dar uma ajuda e ofereceu 10 regras que o vão ajudar a saber tudo o que tem à disposição e quais as funcionalidades, mais ou menos conhecidas, que poderá usar para tirar o máximo partido do seu novo iPad. Eis essas 10 dicas. Aproveite as aplicações com janela. Fixe apps com ecrã do iPhone no topo do ecrã. Pratique gestos avançados para navegar no iPad para selecionar múltiplos itens ou usar atalhos. Use o iPad como um segundo ecrã para o seu Mac. Use o Stage Manager para lidar com múltiplas tarefas em simultâneo. Aprenda a usar e personalize a sua dock com as suas apps mais usadas. Aprenda a usar a caneta Apple Pencil. Crie substituições de texto para escrever mais rapidamente. Personalize a aplicação Ficheiros para se adequar ao seu estilo. Altere as definições de ecrã e o ecrã Home conforme as suas preferências. E por fim, ative o limite de bateria para 80% para poder aumentar a longevidade deste componente.
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0: 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Meia-noite e um. 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
1: É preciso que vivamos cada dia com um sorriso na face, de nutrirmos um sentimento genuíno de felicidade connosco e com os outros. Não importa as suas condições de vida ou os problemas que possa estar a enfrentar neste momento. Sei que nem sempre é fácil sorrirmos ou até mesmo voltarmos a sorrir depois de uma situação complicada. Mas lembre-se que o sorriso tem a capacidade de modificar tudo à nossa volta. Tem a capacidade de criar um ambiente de harmonia. Está comprovado que um sorriso, assim como o bom humor e o otimismo, são vacinas contra todo tipo de doenças. O funcionamento do corpo melhora e várias dores diminuem visivelmente quando somos mais otimistas com a vida. Pense nisto e seja feliz.

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1: No dia 15 de outubro de 1940, estreava o filme O Grande Ditador, realizado por Charles Chaplin. Este satiriza o nazismo e o fascismo através de alguns dos seus maiores impulsionadores, Adolf Hitler e Benito Mussolini. Foi o primeiro filme falado de Chaplin e, na ocasião do seu lançamento, os Estados Unidos ainda não tinham entrado na Segunda Guerra Mundial. Em 1978, a Unesco proclamou a Declaração Universal dos Direitos do Animal. Esta contém um preâmbulo e 14 artigos que, de forma genérica, estabelecem princípios a ser obedecidos no respeito pelos direitos dos animais. Neste dia, mas em 1990, o Prémio Nobel da Paz era atribuído ao líder soviético Mikhail Gorbachev. Entre as principais medidas tomadas por Gorbachev estão a campanha contra o alcoolismo, a retirada das tropas soviéticas do Afeganistão, após quase uma década de guerra, a anulação da condição da União Soviética como Estado Socialista. Destaca-se ainda a conivência com as reformas políticas neoliberais nos países do Pacto de Varsóvia, a chamada Doutrina Sinatra, que culminou na queda do Muro de Berlim em 1989. Durante o seu governo, as suas tentativas de reforma, tanto no campo político como no campo económico, conduziram ao término da Guerra Fria.
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4: Às vezes...